0: daqui a pouquinho, Noite da Onda.
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7: Onda Livre, boa noite. A partir de agora tem eu, Thiago Marquezine.
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7: É, Noite da Onda que está no ar pra você em 105,3. Vamos juntos até a meia-noite com muito mais sucessos no seu rádio, com a melhor programação em 105,3. Você, claro, faz essa Noite da Onda ficar muito mais gostosa se estiver em companhia junto comigo por aqui na melhor programação, tá bom? Então fica comigo, essa Noite da Onda só tá começando com as melhores músicas.

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1: Livre, boa noite, agora 9:14.

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1: Fechando nossa primeira sequência, bora para um rápido intervalo, volto já, rapidinho.
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0: Obrigado.
1: Onda Livre, boa noite, 9h52.
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0: fechando mais uma sequência, aquele intervalo rapidinho, já já tem muito mais aqui na sua Noite da Onda.
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0: Onda Livre, boa noite. Por aqui segue Thiago Marquezine e vamos juntos até a meia-noite.
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0: Abrindo mais uma hora com as melhores músicas pra você, essa é a sua Noite da Onda. Lembrando que a partir das 11 horas tem Onda Romântica. Bora que tem mais.

0: fechar mais uma sequência esperta, aquele rápido break, você não tira o ouvido do rádio, não sai daí não.
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1: Onda Livre, boa noite, tá na onda, tá com tudo, já estamos de volta, ó, já tá seguindo Onda Livre no Instagram, arroba Onda Livre FM, nós estamos no Insta, hein? Deixa o seu seguir por lá e o seu like no fanpage facebook.com/Onda Livre FM, combinado? Bora com mais sucessos.

0: Fechando a noite da onda e logo após o intervalo tem o quê? Onda Romântica pra você.
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0: Onda Livre, boa noite. Por aqui segue Thiago Marquezine, vamos juntos até a meia-noite.
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0: Abrindo mais uma edição do nosso Onda Romântica por aqui. Bora falar de amor, bora mexer com o seu coração. Tá começando.

0: fechando nossa primeira sequência com esse grande sucesso. O Onda Romântica volta já. 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
2: Volta com mais músicas do Onda Romântica, seguindo em frente até a meia-noite. Tem mais músicas pra você.

0: A ideia deixa Onda Romântica. Um beijo carinhoso pra você. Até amanhã.
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1: Existe uma teoria que se chama 90-10, onde uma pessoa tem 90% daquilo que você procura em alguém. 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

0: Onda Livre, 2h34, bom dia!
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2: O Brasil se consolidou como o segundo país do continente americano mais pesquisado por viajantes internacionais para o turismo, ficando atrás apenas dos Estados Unidos. O dado faz parte de um estudo global desenvolvido em parceria com a ONU Turismo, que aponta o crescimento do interesse de turistas de longa distância, principalmente vindos dos Estados Unidos, do Canadá e de países asiáticos, como o Japão. Apesar da alta procura no ambiente digital, o país ocupa a quarta colocação no ranking de reservas confirmadas nas Américas, atrás, além dos Estados Unidos, também do Canadá e do México. Ainda assim, as reservas efetivadas para o Brasil cresceram 6% no último ano, impulsionando a movimentação da economia nacional. Para os especialistas do setor de turismo, o grande desafio atual do Brasil é converter as pesquisas de viagens em desembarques efetivos nos aeroportos do país. Na Rádio 2, Milena Abreu.
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Onda Livre, 2:54. Bom dia!

0: Onda Livre, 3 horas em ponto. Bom dia!
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2: A cotação do boi gordo voltou a subir nos últimos dias. No começo de julho, a arroba foi vendida a R$324 no indicador CPEA Esalq. Agora há picos acima dos R$340. A demanda é maior que a oferta, com escalas de abate menores. Em alguns casos, a programação da indústria atende 4 dias, no máximo 7. Resta saber como ficará o mercado da carne de boi nos próximos dias, quando deve ser atingida a cota máxima de exportações para a China. Da Rádio 2, Humberto Ferretti.
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Livre, 3:14. Bom dia!

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0: Onda Livre, bom dia, 3:34.
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2: O brasileiro está vivendo mais tempo, mas passa em média 12 anos e meio da vida enfrentando algum problema de saúde ou limitação física. É o que aponta o estudo publicado na revista científica The Lancet, que analisou dados de 204 países e territórios entre 1990 e 2023. A constatação em relação ao Brasil é que o tempo médio vivido com doenças cresceu 20% nas últimas três décadas, o que coloca o país na 16ª posição do ranking mundial de nações com o maior tempo acumulado de problemas de saúde ao longo da vida. Na liderança aparecem os Estados Unidos, onde o tempo médio em que a pessoa vive com doenças é de 14 anos. Austrália, Canadá, Nova Zelândia e Holanda aparecem na sequência. Sobre o Brasil, os especialistas explicam que o ganho de longevidade na população brasileira ao longo dos últimos anos não veio acompanhada da mesma qualidade de vida. Problemas de saúde como diabetes, obesidade, dores nas costas, ansiedade e perda auditiva estão entre as causas que mais comprometem o bem-estar durante o envelhecimento. O levantamento destaca ainda que as mulheres vivem mais tempo que os homens, mas também passam um período maior convivendo com doenças crônicas. Da Rádio 2, Milena Abreu.
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0: Onda Livre, bom dia, 3:58.
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2: O preço dos pescados caiu em junho no atacado. É o que mostra balanço da CEAGESP, a Central de Abastecimento de São Paulo, que trabalha com a compra e a venda de mercadorias de todo o país. Na média, o recuo foi de 2%. O frio incentivou a migração de algumas espécies, favoreceu a pesca e fez a oferta crescer. Destaque para a tainha, com redução de 37%, e a anchova, que ficou 14% mais barata. Da Rádio 2, Humberto Ferretti.
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0: 4h20 no Onda Sertaneja. Bom dia, sou!
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0: Livre, 4:30, pra você, um bom dia.
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2: As tarifas impostas pelos Estados Unidos a produtos brasileiros levaram a Apex Brasil a anunciar um conjunto de ações para apoiar empresas brasileiras atingidas pela taxação. Segundo o presidente da Apex Brasil, Laudemir Miller, além de acompanhar as negociações para ampliar as isenções, a estratégia inclui ampliar a presença dos produtos brasileiros em outros mercados, ganhando diversificação.
3: Nós vamos ampliar o nosso trabalho para aumentar a participação brasileira dos setores que foram isentos, especialmente esses 85 produtos que entraram na lista de exceção. Nós vamos trabalhar e vamos anunciar um plano de diversificação de mercados. Nós reservamos aqui já 130 milhões de reais, que nós vamos trabalhar junto com as nossas 57 entidades e vamos ter uma estratégia de diversificação específica que a gente vai anunciar já nos primeiros dias de agosto.
2: A estratégia de diversificação não parte do zero. De acordo com a Apex Brasil, muitas empresas já começaram a expandir sua presença em outros mercados, antes mesmo da entrada em vigor das novas tarifas americanas.
3: 72% das 2.400 empresas que exportam para os Estados Unidos e que são apoiadas pela Apex Brasil já diversificaram o mercado de junho de 2025 para maio de 2026. Então, uma empresa que exportava só para os Estados Unidos passou a exportar para um outro mercado. Isso mostra que a diversificação ela já está em andamento.
2: O esforço de diversificação conta com uma nova ferramenta, o painel de medidas tarifárias dos Estados Unidos, que já está disponível gratuitamente no portal da Apex Brasil. Ele pode ser consultado por empresas interessadas em avaliar riscos, identificar oportunidades e buscar novos mercados para seus produtos. Produção e reportagem, Agência Rádio Web.
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0: daqui a pouquinho, Memória Sertaneja.
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2: Onda Livre, meus compadres. Bom dia pra você, meu companheiro. Estamos chegando no batidão. Mais uma edição do Memória Sertaneja. Rapaz, o tanto que é bom estar aqui com vocês, né? Madrugada bruta demais da conta. Você já tá preparando pra mais um dia de labuta? Graças a Deus, né, meu compadre velho? Porteira que ela vai abrindo. O nosso Memória Sertaneja tem sempre uma ofertagem dos amigos do Jardim São Pedro Supermercados. Vai estar feliz demais de poder já começar trazendo essa cantiga linda pra vocês, rapaz. Isso aqui é do tempo que seu Madruga devia só aluguelzinho lá no Chave, ó. Apreciei! Bom dia pra você!
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0: Onda Livre, aqui na Onda, 5:19.
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0: Livre, 5:27. Um ótimo dia pra todo mundo.
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0: Onda Livre 531, um ótimo dia pra você, Capiozinho do Mato.
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0: Livre, meus compadres, tá na onda, tá com tudo. 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
2: Já está em vigor a lei que permite a venda, compra e posse de spray de pimenta por mulheres. O objetivo é proteger a integridade física, psicológica e sexual das mulheres. Antes, esse dispositivo era restrito ao exército. Pode usar o spray em mulheres acima de 18 anos e sem condenação por crime cometido com violência ou grave ameaça. Especialistas destacam que mesmo que o spray de pimenta interrompa um episódio de agressão, a denúncia é muito importante. Quem explica é a pedagoga da Coordenadoria da Mulher em Situação de Violência Doméstica do Tribunal de Justiça do Pará, Iane Freitas.
3: Muitas mulheres ainda têm medo de denunciar. Isso é um problema. Dados mostram que 83% das mulheres que foram mortas de feminicídio não tinham denunciado. Daí a importância de fazer a denúncia, de fazer o registro de ocorrência, solicitar a medida protetiva. Nós temos vários serviços também, como a Patrulha Maria da Penha, que quando uma mulher informa que ela, mesmo com medida protetiva, ela se sente insegura, ela pode solicitar que ela seja incluída na Patrulha Maria da Penha. Esses serviços precisam ser divulgados, a sociedade precisa acreditar nesses serviços.
2: A lei também cria o Programa Nacional de Capacitação em Defesa Pessoal e Uso de Instrumentos de Menor Potencial Ofensivo para Mulheres, que será implementado de forma progressiva. E não esqueça, os casos de violência contra a mulher podem e devem ser denunciados em uma delegacia ou de forma anônima pelo Disque 100. Agência Rádio Web, produção e reportagem, Igor Pereira.
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0: Sempre 5 horas e 48 minutos. Um ótimo dia pra todo mundo. Chinchalaço no 105,3.
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0: 5h51, meu patrão. Dia pra você.
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2: A Associação Brasileira de Municípios lançou um guia prático para orientar prefeituras de todo o país na prevenção e no combate aos impactos do fenômeno El Niño, que deve atingir alta intensidade nos próximos meses. A publicação, disponível gratuitamente no portal da entidade, reúne diretrizes para prefeitos e equipes técnicas enfrentarem o agravamento de eventos climáticos extremos previstos para o fim deste ano e início de 2027. O documento aponta orientações específicas para cada região brasileira, considerando que os efeitos variam em todo o território nacional. Enquanto o norte e o nordeste devem se preparar para secas prolongadas e queda no nível dos rios, o sul enfrenta o risco de temporais persistentes, enchentes e deslizamentos de terra. Já nas regiões sudeste e centro-oeste, os principais alertas envolvem períodos de calor intenso, baixa umidade do ar e aumento expressivo no risco de queimadas. O manual também orienta o mapeamento imediato das áreas de risco, a definição de abrigos temporários e a atualização dos planos de contingência em áreas como saúde, infraestrutura e assistência social. Essa mobilização antecipada das equipes municipais é para garantir a manutenção dos serviços essenciais e agilizar o acolhimento de famílias em caso de emergências climáticas. Da Rádio 2, Milena Abreu.
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2: Projeções apresentadas pelo Ministério do Meio Ambiente e Mudança do Clima apontam que o fenômeno El Niño deve se intensificar nos próximos meses, com previsão de temperaturas acima da média em grande parte do país e alterações no regime de chuvas. Além dos impactos ambientais, essas mudanças também influenciam o comportamento do consumidor e exigem que pequenos negócios adaptem as suas estratégias de venda. Quem detalha esse comportamento é a gerente adjunta da Unidade de Relacionamento com o cliente do Sebrae Nacional, Milva Capanema.
3: Você pode pensar que não, mas o clima influencia muito mais o consumo do que as pessoas imaginam. Uma onda de calor, por exemplo, aumenta a procura por bebidas, sorvetes, roupas leves e equipamentos de climatização. Já o frio impulsiona produtos como cafés, caldos, roupas de inverno e aquecedores. Em períodos de chuva intensa, muitas pessoas deixam de sair de casa, o que reduz o movimento no comércio físico, mas pode aumentar a demanda por delivery e compras online.
2: Para reduzir impactos e aproveitar oportunidades, os especialistas orientam que o clima também passe a fazer parte do planejamento dos pequenos negócios. Quem explica como essa estratégia pode ajudar o empreendedor é a gerente adjunta da Unidade de Relacionamento com o Cliente do Sebrae Nacional, Milva Capanema.
3: O primeiro passo é incorporar o clima ao seu planejamento. Acompanhar as previsões de curto e médio prazo ajuda o empreendedor a antecipar decisões sobre compras, promoções e comunicação com seus clientes. Também é importante ter flexibilidade. Em vez de trabalhar com estoques muito elevados de produtos sazonais, vale fazer reposições mais frequentes e ajustar rapidamente a oferta conforme o comportamento do consumidor e do tempo, é claro.
2: Em um mercado cada vez mais dinâmico, transformar informação em planejamento pode ser um diferencial para que pequenos negócios estejam preparados para aproveitar oportunidades e reduzir impactos nas vendas. 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Produção e reportagem, Virgínia Alves.
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2: Os relógios inteligentes ganharam novos recursos para ajudar no acompanhamento da saúde e incentivar hábitos mais saudáveis. Eles já conseguem acompanhar informações como sono, frequência cardíaca e atividade física. Agora, a diferença é que a inteligência artificial reúne esses dados, identifica padrões e ajuda a interpretar o que eles significam. É o que explica Rafael Araújo, gerente sênior de tablets, wearables e notebooks da Samsung Brasil.
3: Imagina, ao invés de você olhar para vários números separados, você recebe orientações e sugestões personalizadas que ajudam a entender melhor a própria rotina e adotar hábitos ainda mais saudáveis. Um bom exemplo de recurso com inteligência artificial dos Galaxy Watch da Samsung é o treinador de corrida. É este recurso que usa a IA para avaliar o seu condicionamento físico, e aí ele vai montar um plano de treinamento personalizado, tanto para quem está começando ou para quem já quer evoluir na corrida.
2: Os novos dispositivos anunciados no Galaxy Unpacked também trazem outros recursos de IA voltados ao acompanhamento da saúde.
3: O Galaxy Watch 9 e o Galaxy Watch Ultra 2, eles contam com recursos de saúde e bem-estar, com monitoramento de sinais vitais, a pontuação de saúde do coração, a carga de cardio diária, índice de condicionamento físico e monitoramento da apneia do sono, por exemplo. E a proposta aqui é justamente usar a inteligência artificial para interpretar as informações coletadas pelo relógio e transformar em recomendações que façam sentido para cada pessoa e de acordo com a rotina e com os objetivos de cada um.
2: De acordo com a marca, o Galaxy Watch 9 é um relógio inteligente desenvolvido para acompanhar a rotina. Já o Galaxy Watch Ultra 2 foi pensado para quem busca mais resistência. Mais informações sobre os modelos, além dos novos dobráveis Galaxy Z Fold 8, Fold 8 Ultra e Flip 8, estão no site da Samsung e na Samsung Newsroom Brasil. Produção e reportagem, Agência Rádio Web.
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0: Onda Livre 6:52, dia pro você, Park Sorto.
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0: 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Onda Livre 6:56. Bom dia para você!
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0: Vamos lá, livre, meus compadres. 7 horas. O compadre Daniel por aqui. A volta do boiadeiro. Pá, fim das labutas do Memória Sertaneja. Tudo preparado. Onda Sertaneja vem chegando com tudo por aqui. Depois no intervalo também.
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2: Onda Livre, compadre. Bora lá então. 7h04. Bom dia, Bruto, velho. Terça-feira, 11 do mês de agosto. Vamos socar a bota de agora. E até às 9 da manhã estaremos produzindo com vocês, trazendo as minhocas antigas, as minhocas moda, no nosso Onda Sertaneja, hein? 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Vamos trazer muita dica também, vamos trazer informação. 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E a porteira que ela vai abrindo, pra já começar muito bem, tem Chitão, mais o Chororó por aqui.

0: Vou dar livre meus patrões, 7h18, bruto do bruto, aqui no nosso Onda Sertaneja, Vini Lucas, tudo findou, também teve Vitor e o Leve as Borboletas por aqui no batidão do Onda Sertaneja. Jornal, bom dia, minha amiga Bete, o Vitor, o Vardeci, toda a equipe Vila Vita que tá curtindo a onda nesse momento, meu amigo Vardeci, abração pra você, eu, Vitinho, a Bete, toda a famiagem aí também, obrigado sempre pelo carinho. Meus amigos lá do Rosário, Planejado, também tá curtindo, meu amigo Borba e toda a equipe, o Rodeio Ei, Chapéu Escuro, e tá todo mundo junto com nós no Onda Sertaneja. 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
0: Onda Livre, compadre velho, 7:24. Bom dia pra você, Bruto do Bruto. Já estamos de volta por aqui, rapaz. A Patrícia participando com a gente, agradecida aí, creminho. Que mais aqui, ó? É, a Pamela Cristina, obrigado aí também, o pessoal curtindo no Nova Pompeia. Agradecida aí também, uai. Que mais aqui, que mais aqui? Ó, tá saindo aqui ingresso para a festa do Peão do Piracicaba, show do Gustavo Lima, para o Jonas. Final do telefone, minha, minha, rapaz. Tá aí, Jonas, a produção do programa aqui do nosso Onda Sertaneja vai entrar em contato pra você pra curtir aí, então, a festa do Peão do Piracicaba. Vai estar aí entrando em contato pra voz vencer, pra tá retirando o seu bilhete e boa festança, capial. 7:25. 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Daqui a pouquinho vou falar também da Disque Farma Piracicaba do seu Denilson. 7:26, lá vem cantiga, agora tem Bruno e Marrone. 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

7:39, Bruto Velho, Zezé do Camargo, irmão da Lua, companheiro das estrelas, é o nosso Onda Sertaneja trazendo as melhor moda pra você, rapaz. 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
4: Agora 7h43, bom dia, Crebim.
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tem 90% daquilo que você procura em alguém. Só que você foca naqueles 10% que falta. Aí você sai pra rua, se aventura, e realmente você encontra aqueles 10%, mas não se deu conta que perdeu os 90%.

0: livre, compadre. 7h59, tudo bruto. Tá aí, Mara Camaraíza aqui na onda. 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
2: Vamos lá, 8:03, bom dia, Porco Sortou.
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2: Tá livre, compadre, 8:05. Bom dia pra você, Bruto. Já estamos de volta, abrindo mais uma hora por aqui, também com os nossos amigos da Disque Farma Piracicaba. 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

0: Pauta Livre, compadre, 8:19, Porto Velho, Gustavo Lima, bala alojada, eita, chamiguismo, bora um beijão especial aqui, minha amiga Lu, lá no Concha, você tá curtindo, né, Lu? Obrigado aí pelo carinho sempre também, viu? Sempre, todas as manhãs, aqui com a gente no nosso Onda Sertaneja. Bom dia também ao meu amigo Vitor, a Bete, o Vardeci, os amigos lá do Vila Vita, obrigado aí pelo carinho sempre, pessoal, trabalhando e curtindo a onda. A Thaís, o Éder, no Glebas, Califórnia, Valéria também, a Larissa, meu amigo Mula, fala Mulão, abraço pra você, bom dia, o pessoal lá no Vila Sônia também, tá lá o Thiago e o Alec curtindo a nossa programagem. A Dicline no Novo Horizonte, bom dia, Cavalcada. 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Todas as manhãs, por aqui, Bruto do Bruto. 8:20, é hora de moer as palavras, intervalo. Curtinho, que nem coisa de porco. 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

0: Taco Tunes, menino. 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

Valeu, meu compadre. 8:39. Fresh! Com nós aqui no nosso Onda Sertaneja, só cantiga bruta. O pessoal participando aqui. Participando junto com a gente. Bom dia aqui também a Mariana, a Sírvia, a Diana Marcelina também mandando aqui pro creminho dela, participando com a gente hoje, né? O Zé Roberto, eita! Obrigado aí também, Zé Roberto, aí, abração pra você, ótimo dia. Meus amigos lá no sítio Colônia 1 também, minha amiga Adriana já tá contando aqui, hoje é aniversário da Natália. Eita, Natália, bom dia, parabéns pra você, saúde aí, felicidades. Aqui todo mundo aqui da Onda mandando aquele abração especial pra você aí também e muitas felicidades, né? 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
2: Onda Livre, meus patrão, tá na onda, tá com tudo. 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
2: Onda Livre, compadre. 8 horas 47 minutos. Bom dia pra você, Bruto do Bruto. Nós já estamos de volta. Tá prosseguindo aqui o nosso Onda Sertaneja. Troteando com vocês até as 9 da manhã. Continue aqui participando. 19 99649-4351. Onda Sertaneja. 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Bora trazer mais moda, mais cantiga. Agora tem Henrique e Juliano.

0: Puto. Pra afindar as labutas por aqui. Antes quero mandar um abração aos amigos lá da Nil Comunicação Visual. Tá lá todo mundo curtindo, né? Tá de casa nova. 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Bom, tá chegando a festa da manhã com o compadre Guerra Santos, firme no batidão. Ele que foi Paquito da Dercy Gonçalves, como a produção sempre pede pra eu falar aqui. E já vai estar sapecando. O que foi, produção? O favorito tá falando que ele foi domador de dinossauro. Nossa senhora. Aí foi meio, aí tá meio antigo, hein? Aí tá meio antigo.
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6: Onda Livre, bom dia pra você. Está no ar mais uma edição da Festa da Manhã. Seja muito bem-vindo por aqui. Boa terça-feira, hein? 11 de agosto de 2026. É, muita alegria, muita música e muitos prêmios também. Bora com tudo na programação da Onda. Falando em prêmios, a qualquer momento tem sorteios pra você aqui. Fique ligado. 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Sexta-feira tem sorteio da promoção, toda sexta tem sexta. A qualquer momento, sorteio de ingressos para você passar um dia inteirinho lá no Termas de São Pedro. Sexta-feira, já sabe, tem sorteio do Pix da Onda também. Tudo isso e muito mais aqui na programação da Festa da Manhã. Bora participar, bora mandar seu alusão, mandar seu beijo. Daqui a pouco tem aniversariantes do dia também. Pra você aqui na programação da Onda, fica ligado. Vamos falar aqui da sua novela favorita, tudo isso e muito mais na programação.
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6: Hora que tem muito serviço, muito trabalho pela frente. Vamos começar com a mensagem do dia. Leve isso pra sua vida. Antes de reclamar da rotina, lembre-se de que ela é feita de coisas que um dia foram sonhos. O emprego que hoje cansa talvez tenha sido a oportunidade que você tanto, tanto, tanto esperou. A casa que dá trabalho, né, para limpar, é o lugar onde você encontra abrigo. A família que exige paciência é a mesma que dá sentido aos seus dias. Nem toda carga é um peso. Alguns são privilégios disfarçados de responsabilidade. Quem aprende a enxergar isso, descobre que a gratidão transforma até os dias mais comuns. Pense nisso, leve isso para sua vida. Bom dia, boa terça-feira!
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6: Começando muito bem com Edson Hildson.

Pra você, 9:20, Diego Vitor Hugo, beijei a cura, aqui na programação da Festa da Manhã. Boa terça-feira pra você em toda a cidade, toda a região, todo mundo ligado na programação da Onda. 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Vamos começar aqui com as primeiras previsões astrais. Atenção, atenção, você que é de Áries. Ariano, Ariana, pare o que tá fazendo, ouça agora a sua previsão. Você poderá mudar de ideia sobre um projeto, uma parceria ou rumos da vida profissional. Vários planetas em harmonia com o seu signo abrirão espaço para reinventar a vida com prazer e entusiasmo. A partir de hoje, assuntos do passado e de família serão resolvidos com agilidade. Evite confrontos com paciência e bom humor, você chegará onde você quiser. Touro, bom dia. Soluções para casa e assuntos de família movimentarão o dia. Você poderá decidir uma reforma, uma mudança de endereço ou acolhimento de alguém do passado. À noite, uma conversa sobre trabalho pedirá flexibilidade. Evite disputa de poder. A partir de hoje, Marte vai acelerar as comunicações, contatos e transações comerciais. Gêmeos, bom dia. As palavras terão força extra. Conte com poder de negociação, divulgue o trabalho em outras localidades ou aprofunde o diálogo com irmãos e agilize decisões. Um contato, proposta ou convite especial chegará pelo telefone ou pelas redes. Revise planos à noite e releia contratos antes de assinar. Câncer, bom dia para você. A entrada de Marte em seu signo trará disposição, coragem e vontade de assumir lideranças e protagonismo. Um talento seu poderá render mais dinheiro do que você imagina. À noite, um acerto de dívida ou divisão de custos pedirá conversa franca e números na mesa. Então arrume suas bagunças e fortaleça as bases afetivas. Daqui a pouquinho, mais previsões astrais para você aqui na Festa da Manhã. Vamos seguindo com mais músicas. 9:22. Israel e Rodolfo. Jorge Matheus, hein? Marca evidente. 9:22, bom dia pra você em toda a cidade, em toda a região. Tá na Onda, tá com tudo.

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Onda Livre, bom dia pra você, 9:37. Zé Felipe e Ana Castela aqui na programação Sua Boca Mente. Quanto sucesso do jeito que você gosta, quantos prêmios do jeito que você gosta. Tá chegando mais sorteio, mais prêmios pra você. E vai sair aqui agora um par de ingressos pra você curtir a festa do peão de Piracicaba. Assistir aqui o show do Natanzinho e Vini Drummond. Vamos lá, fez inscrição, boa sorte. Atenção, atenção, Raíssa, final telefone 73, parabéns, Raíssa, faturando aqui um par de ingressos, tá? Você, mais um acompanhante para assistir o show de Natanzinho e Vini Drummond, agora dia 14 de agosto, na festa do peão de Piracicaba, parabéns, Raíssa. A produção fala com você para você retirar esses ingressos aqui para você curtir esses dois shows aí na mesma noite, né? Também as melhores montarias. Valeu? A qualquer momento tem mais sorteios por aqui. Fique ligado. Boa sorte nos próximos sorteios também, quem ainda não ganhou, né? Leonino, Leonina, bom dia para você. Com vários planetas em seu signo, será um ótimo momento para se reinventar e tomar decisões mais definitivas sobre o projeto de vida. Brilho, carisma e poder pessoal não faltarão. Busque seu equilíbrio, cuide da beleza e jogue a autoestima para cima. O que você decidir hoje vai durar bastante tempo da sua vida. Virgem, bom dia para você. As melhores respostas virão do silêncio. Reserve um tempo só seu antes de decidir qualquer coisa. Um assunto de saúde ou da rotina de trabalho pedirá ajuste à noite. Não se sobrecarregue. Marte aquecerá as amizades e os projetos de grupo. Alguém do seu círculo abrigará ou vai abrir aí uma porta importante, né? Finalize um longo ciclo e se prepare para subir um patamar na carreira. Libra, bom dia para você. Amizades e grupos movimentarão o dia com convites, indicações e a chance de entrar num projeto promissor. Com Vênus em seu signo, seu charme abrirá portas sem nenhum esforço. Marte vai alavancar a carreira. Prepare-se para assumir mais responsabilidade e realizar suas ambições. Escorpião, bom dia. Assuma a posição de maior destaque profissional ou tome decisões definitivas sobre o futuro e caminhos a seguir. Posicionamentos firmes trarão mais estabilidade no trabalho. À noite, um assunto da casa ou de família disputará espaço com as obrigações. Equilibre as duas frentes sem sacrificar nenhuma. Daqui a pouquinho, mais previsões astrais para você aqui na festa da manhã. Faltando 20 para as 10. Tem Michel Teló por aqui. Aí a roça vence, hein? Bom dia para você!

0: sem sutilmente jeito, moleque, aqui na programação da Festa da Manhã. Daqui a pouquinho eu tenho as últimas previsões astrais pra você.
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0: Previsão do tempo e a temperatura para hoje, terça-feira. Terça-feira vai ser de sol, mas com muitas nuvens durante o dia e períodos de céu nublado também, tá? A máxima hoje deve chegar aos 21 graus, tempo friozinho, né? É, madrugada, a mínima foi de 14. Previsão para amanhã, quarta-feira, que é o meio da semana, vai ser de sol também com algumas nuvens, com períodos de céu nublado. Mínima de 13, esfria um pouquinho mais na madrugada e a máxima amanhã sobe um pouquinho mais, chega aos 28. Informações do site climatempo.com.br.
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6: Onda Livre, bom dia pra você, faltando 9 para as 10, de volta aqui na festa da manhã, vamos nessa, abrindo aqui mais uma sequência, as últimas previsões astrais, daqui a pouquinho tem papo de novela pra você, aniversariantes do dia, tá fazendo aniversário hoje, bora participar aqui na festa da manhã. Conhece alguém também que tá fazendo aniversário? Só mandar através do WhatsApp 19 99649-4351. Sagitariano ou sagitariana, bom dia para você. Aprovação de um projeto, o início de um curso e acertos de documentação levarão a vida numa direção positiva, hein? Encontros com amigos de outra cidade ou de outro círculo deixarão o dia muito agradável. Uma conversa à noite pedirá mais escuta. Compartilhe conteúdos relevantes nas redes. Capricórnio, bom dia para você. Acordos financeiros avançarão, uma renegociação poderá sair melhor do que o previsto. À noite, o orçamento pessoal pedirá cortes, tome decisões de investimentos com a calculadora na mão, tá? A partir de hoje, Marte abrirá espaço para novas relações. Ótimo dia para solucionar conflitos com parceiros de vida e trabalho. Oi, Aquário, bom dia para você. Formalize uma união, feche uma sociedade ou alinhe expectativas com quem caminha ao seu lado. À noite a conversa poderá ficar intensa. Fale com clareza e evite disputar forças. A partir de hoje, Marte vai acelerar o trabalho e trará conquistas relevantes. Você terá excelente desempenho e boas notícias na área financeira. Peixes, bom dia para você. Você poderá resolver de uma vez o que vinha se arrastando no trabalho e estabilizar a vida financeira. Bom momento para cuidar da saúde com hábitos simples e constantes. À noite, um assunto antigo voltará à tona. Deixe a poeira baixar antes de responder. Marte esquentará o clima no amor. Conte com atitudes e maior poder de conquista a partir de hoje. Ficando por aqui as previsões astrais, de volta amanhã a partir das 9 da manhã. A gente segue com mais sucessos. Marcos e Belucci, bom dia pra você.

Livre, bom dia pra você, 10:08, tá na onda, tá com tudo, Fred Fabrício, gente, amar é meu talento, Vitor e Léo, sem limites pra sonhar, Péricles e Ana Castela, simplesmente acontece na programação da onda, simplesmente acontece a cada momento, a todo instante, muitos sorteios, muitos prêmios aqui na programação da onda. Bora ganhar mais prêmios? Aqui na onda você ganha sempre, sempre, sempre, né? Vamos nessa que tem sorteio agora. 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Tá participando das promoções da Onda? 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Quem que será que vai retirar esse presentão da Onda? 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Atenção, quem tá se dando bem, vai faturar esse kit, é a Priscila. Final telefone 01, parabéns, Priscila. Esse kit Castelo já é seu. Produção fala com você para você retirar aqui na programação da Onda e a qualquer momento tem mais sorteios também. Fica ligado, boa sorte. Vamos seguindo com Kaique, Coração Não É de Aço. Bom dia.

0: livre, bom dia pra você, 10h16. Bruno Marrone, agarrado em mim, na programação da festa da manhã. Os maiores sucessos aqui pra você, né? Coisa boa demais. Muito mais prêmios aqui também. Já saiu ingressos também pra festa do Peão de Piracicaba. Ainda tem muito mais. Fique ligado. Boa sorte aqui nos sorteios.
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3: Onda Livre, bom dia pra você, 10h21 na programação. Daqui a pouquinho eu vou trazer aqui os aniversariantes do dia, já já, hein? Vou dar um beijão aqui pra Daniela, na sintonia com a gente, obrigado pelo carinho. O Gilson também tá aqui, né? Na sintonia, lá no Kobayashi, Líbano, passando pra desejar um ótimo dia a todos da Onda e também especial pra esposa, que é a Gleice Maria, na sintonia com a gente, obrigado aí. A Adri também está por aqui curtindo a programação. Um beijo carinhoso para você. Muito obrigado sempre, né? Aqui juntinho com a gente. É, deixa eu agradecer aqui a Aretuza também, claro, não pode esquecer dela de jeito nenhum. Lenilson também está curtindo aqui a programação. Nosso muito obrigado. Quem mais chega junto com a gente aqui é a Ana Maria. Bom dia, boa festa da manhã para você também. Obrigado. Deus que abençoe. Uma ótima terça-feira. Obrigado, Ana Maria, pelas palavras, a participação. Tem Andréia por aqui também, Gabi na sintonia, a Lu tá aqui também, bom dia especial. O Eduardo, a Mara também, nosso muito obrigado, beijo carinhoso. Bom dia ao Antônio na sintonia, a Si também tá por aqui, bom dia, obrigado pelo carinho. Mula, grande abraço para você também. A Tarsila já chegou mandando um beijo aqui para todo mundo na sintonia da Onda. A gente segue, hein? Trazendo mais sucesso, já já, todos os aniversariantes do dia. Nossa!

Jardim Brasília 2, fazendo aniversário hoje. Luzia da Conceição, também do Monte Rei 2, fazendo aniversário. Tem o Leandro César, também do Caxambu. A Julie Correia, parabéns, no Jaraguá, fazendo aniversário. Muita paz, muita saúde. Simone Elizabeth, também faz aniversário hoje na Balbo. Tem a Letícia também no Levorato, Jardim Levorato, né? Parabéns, felicidades, muita paz, saúde. Natália Cristina também faz aniversário hoje. É, no Cobaiate, né? A Beatriz Fernanda, Cidade Alta, faz aniversário. A Bárbara Gomes, da Paulista, também fazendo aniversário. Tem a Simone, também faz aniversário aqui. A Juliana Vieira, também completando mais um ano de vida. Ana Marlene, também faz aniversário. Érica Vanessa, no Pompeia. Tem o João Pinheiro, também no Jardim Flamboyant. E o Axel Thomas, também do Santo Antônio, completando mais um ano de vida. A todos, muita paz, muita saúde. São os votos aqui, ó, de toda a turma da Onda. Parabéns, boa terça-feira. Hoje é dia de muita festa, de muito bolo e muita comemoração. Bom dia, tem Ferrugem chegando aqui na programação da Onda. Hoje mesmo eu vi que...

bom dia, 10h57. Patrícia Manoela aqui na programação. Vai pra NASA, Edi, Brito e Samuel, toda mulher, e também Felipe Rodrigo. Ignora. Vamos falar de mais promoção pra você. 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
7: Onda Livre, bom dia, 11:02. Vamos nessa, abrindo aqui mais uma sequência. Bom dia. Boa terça. Terçou aqui na Onda, hein? Coisa boa demais. É muito bom saber que você tá aqui na sintonia 105,3, sempre trazendo aqui as melhores músicas para você, as melhores promoções. Já tem sorteio, hein, gente? É. Daqui a pouquinho mais prêmios para você, hein? Já tivemos aqui sorteio, vai ter mais, muito mais. Por isso, fique ligado na programação da Onda. Participe juntinho com a gente também, deixando aqui a nossa manhã muito mais gostosa, ó. Tem mais aniversariantes fazendo, completando mais um aninho de vida hoje, o Lucas Matheus, né? Nossa Senhora de Fátima, parabéns aí, ó, felicidades, muita paz, muita saúde, e a Rita de Cássia também tá fazendo aniversário. Já quero trazer aqui o resumo da sua novela das nove, fique ligado.

0: Onda Livre, bom dia pra você, 11:14, tá na onda, tá com tudo, Roupa Nova Anjo. Essa música aqui fez grande sucesso nos anos 80, né? Vai estar de volta aqui na próxima novela das sete também, né? Vai fazer parte da trilha da novela Por Você, novela das sete, que vai substituir a novela Coração Acelerado na próxima semana, né? Bom, por falar em novela, vamos trazer aqui o resumo, né, da novela Quem Ama Cuida, capítulo de hoje, desta terça-feira.
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0: Papo de Novela. Muito bem, capítulo de hoje, Adriana orienta a Yuri sobre o comportamento com Pilar. O Toniel encontra a Francesca e Mal Mal vê o avô falando e dançando sozinho no jardim, hein? Edivaldo flagra Yuri vasculhando o escritório que era de Arthur. Dina se sente humilhada por Pilar. Nancy sugere que Adriana abra seu coração para Joel, mas a moça afirma que ainda ama Pedro. A Adriana comenta com o Toniel que o anel de estimação de Arthur sumiu, evaporou-se. Pedro conta a Adriana que sobre a doença, né, de Bruna e afirma sua intenção de em se separar da mulher. E Pedro e Adriana se beijam. Capítulo de hoje, tá aí o resumão para você, Quem Ama Cuida. Já fique sabendo aqui no Papo de Novela. 11:16. Bom dia.
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0: Livre, bom dia pra você, 11h27, aqui na programação da Onda, Gustavo Lima, Retrovisor, teve Pinguim, Bruna Magalhães, Me Faz Melhor também, Paula Fernandes, Wesley Safadão, Rei Vaqueiro, Displicente, a programação mais gostosa do seu rádio com muito mais prêmios pra você, tá na hora de ganhar mais prêmios, boa sorte, vai sair aqui agora. Mais um par de ingressos para você curtir, então, a festa do peão de Piracicaba. E sabe qual show? Gustavo Lima e Elis Justi. É um par de ingressos, hein? É você mais um acompanhante. Vamos lá, então. Quem tá se dando bem levando esse par de ingressos é a Gabriele. Final telefone 45. Parabéns, Gabriele! Aqui é um par de ingressos. É você mais um acompanhante, hein? No show do Gustavo Lima e Elis Justi. Pois é, sabadão 15 de agosto. Parabéns, menina. A produção fala com você e explica direitinho como é que faz pra você retirar esse par de ingressos aqui, né? Feliz da vida, parabéns, menina. Qualquer momento vai ter mais sorteios na programação da Onda, portanto, fique ligado. Boa sorte!
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0: Hora que tem mais informação pra você. A CBF sorteou hoje, agora há pouco, na sede do Rio de Janeiro, do Rio de Janeiro, os confrontos das quartas de final da Copa do Brasil, né? Os jogos serão disputados nas semanas de 26 a 2 de setembro. 26 de agosto a 2 de setembro. Vamos lá. Os confrontos: Grêmio e Internacional, Cruzeiro e Atlético Mineiro, Vasco e Vitória, Palmeiras e Santos. Os vencedores dos clássicos Gaúcho e Mineiro vão se enfrentar, né, em um lado da semifinal. Enquanto o vencedor do clássico paulista terá pela frente quem sair do duelo entre Vasco e Vitória. A classificação para as quartas de final rendeu mais de 4 milhões de reais aos clubes. As oito equipes que continuam vivas, né? Entraram na quinta fase e tem o mesmo valor em premiação acumulado até agora, 9 milhões de reais.
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9: Onda Livre, bom dia pra você, 11:34. Vamos nessa, abrindo aqui a última sequência da festa da manhã, desta terça-feira. Vou dar um bom dia aqui pra Ivone, né, Ivone? É, tá na sintonia, claro que tá. Bom dia, bom trabalho. Ó, tá fazendo unha, é? Eita, capricha aí. Abração pra você e pra todos, obrigado aí pelo carinho sempre, tamo junto aqui. Uma ótima manhã de terça-feira. Quem mais tá por aqui? Deixa eu agradecer a Letícia. A Letícia tá com a gente aqui, ó, na sintonia, mandando beijo pra todos na sintonia, todos os amigos também, né? Obrigado, Letícia, pela sua participação, né? E é mais, Valéria por aqui também. Bom dia, Valéria! Vamos trazer aqui, ó, resumo rápido da novela Coração Acelerado, que a última semana tá acabando a novela.
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9: Vamos lá, é um resumo bem rápido mesmo que acontece nesta terça-feira, porque amanhã não será divulgado, né? O resumo da novela. Então hoje é o último resumo da novela Coração Acelerado. Vamos lá, nesta terça-feira então, Nayane e Gael sentem falta um do outro. Eduarda pede Leandro em casamento. Zilá invade a casa de Nora e confronta Sinara. Sinara aconselha Zilá a contar a verdade sobre Jean Carlos para Janete. Tá aí, capítulo resumo de hoje, Coração Acelerado, que é a última semana que vem, já começa uma nova novela, a novela Por Você, a novela das 7.

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1: Você já ouviu aquela frase que fala assim: do inferno é que se vê o paraíso? É exatamente o que eu descobri nessa canção.

11, bom dia, 11:49, Pixote, no meio do processo, pra você, nesta manhã de terça-feira, a festa mais gostosa por aqui, né? Também de Brito e Samuel, Romance Rosa. Gente, tem vaga para vendedor e vendedora externo, atenção, contrata-se vendedor ou vendedor externo. Tá precisando de trabalho? Tá procurando aí uma oportunidade de trabalho no mercado? Contrata-se vendedor ou vendedor externo para Piracicaba, hein? Salário fixo, mais comissão, vale refeição, plano de saúde e também odontológico. É necessário ter veículo próprio. Encaminhar seu currículo para vagas1053@gmail.com. vagas1053@gmail.com. Vamos fazer mais sorteios, mais prêmios chegando aqui agora. Tem ingressos pra você curtir o cinema? Na faixa, você mais um acompanhante por conta da onda, hein? 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Eita, coisa boa demais, né? 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E quem tá se dando bem é a Bianca. Final telefone 96. Parabéns, Bianca! 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Bianca faturando um par de ingressos então, e a qualquer momento tem mais sorteios. 11:51. Bom dia pra você.

0: Sempre bom dia, 11:56, Danilo e Davi. Não mexe nas minhas gavetas, viu? Finalizando aqui a festa da manhã, de volta amanhã a partir das 9, já vamos trazer tudo aqui, ó. É, as melhores músicas que marcaram a época pra gente recordar, viajar no tempo.
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0: Onda Livre, bom dia, 11:59.
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0: Onda Livre, tá na onda, tá com tudo. Boa tarde pra você, boa terça-feira, 11 de agosto. Começando mais uma edição na onda da saudade. Essa viagem no tempo aqui com as melhores músicas pra gente recordar, matar saudade, fazer o coração bater mais forte com as lindas regravações, também aquelas músicas que marcaram época, né? Bora trazer aqui muito mais do jeito que você gosta, né? Aumentando um pouquinho mais aí o volume do seu carro, o volume do rádio do seu carro, em casa, no trabalho, onde quer que você esteja também. Bora com tudo, viver aqui intensamente as emoções, começando com Bruno Marrone, com Chitãozinho e Chororó.
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0: Livre, boa tarde, meio-dia 18. Hoje é Giovanni aqui na programação, Grande Amor da Minha Vida. Essa viagem no tempo, recordando aqui as melhores músicas de todos os tempos. Coisa boa demais, né? Só aqui na programação da Onda pra você, que volto já já trazendo muito mais. Uma ótima tarde.
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0: tarde pra você, meio-dia 23, já de volta aqui, mais uma sequência caprichada com as melhores músicas na programação da Onda. Vou trazer mais informação aqui, falar do 15 de Piracicaba, né? Bom, em partida disputada no estádio Alfredo de Castilho, em Bauru, 15 de Piracicaba sofreu mais um revés na Copa Paulista ao perder para o Noroeste por 2-1 de virada no domingo, né? Com resultado negativo pela quarta rodada, o alvinegro piracicabano segue sem vencer na competição nacional e amarga a lanterna isolada do grupo 2. Com apenas 2 pontos conquistados, o 15 de Piracicaba precisa correr contra o tempo para se reabilitar no campeonato. Em dia 24, vamos nessa com mais sucessos. Tem Zezé de Camargo e Luciano.
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boa tarde, meio-dia e 36, tá na onda, tá com tudo, no mesmo lugar, César Menotti, Fabiano, participação Mato Grosso e Matias por aqui na programação, na onda da saudade. Mandar um beijão aqui pra Laura na sintonia com a gente, chegando junto, a Rose por aqui também, tem o Flávio, ótima tarde, boa terça-feira pra você aí, obrigado pelo carinho, pessoal no trabalho, pessoal que tá indo pra casa descansar agora, nosso muito obrigado aqui, né? A Pri e também a Júlia, nosso muito obrigado, tá? É muito bom saber que vocês estão na sintonia, participando, deixando aqui nossa tarde mais gostosa. Deixa eu passar mais uma dica de emprego para você, trabalho, vaga para vendedor ou vendedora externo, contrata-se para Piracicaba, vendedor ou vendedora externo, salário fixo, comissão, mais vale refeição, plano de saúde odontológico também, é necessário ter veículo próprio, encaminhe seu currículo para o e-mail vagas1053@gmail.com, vagas1053@gmail.com. Mandar um grande abraço aqui, obrigado pelo carinho, as meninas na cozinha do restaurante Vacelos, na sintonia com a gente, ao Edson também, nosso muito obrigado, boa tarde, bom trabalho pra vocês, aquele almoção gostoso, caprichado, no restaurante Vacelos com a gente na sintonia. Quem mais tá por aqui, Cidão Tex também, nosso muito obrigado, tem também a Adriana, tudo pessoal no sítio Colonia 1, grande abraço também ao João, né? Ao Rude, toda a equipe, todo o pessoal também do restaurante Irmãos Rodrigues, sempre na sintonia, curtindo aqui a programação na Onda da Saudade, que tem muito mais por aqui. Na onda.

0: pra você, 12:56, Chico Rei Paraná, liguei pra dizer que te amo, na onda da saudade, é pra finalizar com a chave de ouro, hein? Também Edson e Hudson, as Andorinhas, Rodrigo Solimões, Jorge Matheus, Frio da Madrugada, amanhã tem mais a partir do 12:00, hein? É, na sequência tem a Tarde da Onda com o Thiago, vai até às 5:00 com muita música, alegria pra você do jeito que você gosta, 17:00 o Rancho da Onda com o Sheba e a gente se fala amanhã a partir das 9:00 aqui na Onda.
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1: Onda Livre, boa tarde. A partir de agora tem eu, Thiago Marquezine.
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11: Uma ótima tarde pra você, tá no ar mais uma edição da nossa tarde da onda, é, chegou bebê, bora pra mais uma edição por aqui, sempre com muita música, você ouvinte Onda Livre que fica comigo por aqui, até as 5 horas da tarde pra gente curtir juntinho a melhor programação pra você ouvinte Onda Livre, daqui a pouquinho já tem Super Onda, tem informação, tem muito alto astral e claro, muita música pra você, bora começar a minha primeira dessa tarde no ar, aqui a tarde da onda pra você.

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0: sucesso pra gente fechar a nossa primeira sequência. Olha, bora pro intervalo, hein? Daqui a pouquinho na volta já tem Super Onda. 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
10: Livre, boa tarde, já estamos de volta e vamos em frente com muito mais músicas pra você. Bora abrir a Super Onda.
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10: No ar, a primeira edição pra você, a Super Onda é assim, uma atrás da outra sem parar, você sabe como é que a banda toca, então bora começar.
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0: de sucesso pra você aqui na programação. E essa é a Super Onda, sempre com muito mais. Bora que tem sucessos.
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0: Fechando a Super Onda por aqui, nossa primeira edição. Lembrando que são duas edições durante a programação da Tarde da Onda. Então faço esse rápido intervalo, giro a hora e eu volto já.
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1: Onda Livre, boa tarde. Por aqui segue Thiago Marquezine, vamos juntos até às 5. Tá na onda, tá com tudo, já estamos de volta e você já tá participando das promoções? Vai lá pro site, app, face ou insta e boa sorte pra você. Pra abrir essa sequência, tem mais sucessos.

0: aqui na Onda, muito mais músicas pra você. Eu vou pro rápido intervalo e a tarde da Onda volta já. 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
0: Onda Livre, boa tarde, já de volta para você. Vamos em frente, sempre com as melhores músicas. Tem mais sucessos aqui na Onda.

0: fechando mais uma sequência pra você. Tem muito mais e a Tarde da Onda volta já.
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1: Onda Livre, boa tarde, já estamos de volta pra você. E olha, é sempre muito bom ter você ouvinte Onda Livre por aqui. Você que dá uma carona aí no seu carro pra Onda, você que nos ouve pelo aplicativo, obrigado pela sua audiência, viu? Então bora que tem mais Super Onda!
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0: fechando a Super Onda, essa segunda edição com muito mais. Eu vou fazer aquele trabalho bem esperto, você continua ligado por aí, não sai da onda.
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3: Onda Livre, boa tarde, já de volta pra você. Vamos em frente com mais tarde da onda. Daqui a pouquinho, a partir das 5 horas, já tem Sheba Show chegando pra comandar o rancho, hein? Mas tem muita música vindo por aí. Bora que tem mais.

0: mais uma hora pra você. Eu vou pra um break rapidão e a sua Tarde da Onda volta já.
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3: Onda Livre, boa tarde. Por aqui segue Thiago Marquezine. Vamos juntos até às 5.
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3: Tá na onda, tá com tudo. Já estou de volta. Bora em frente com muito mais sucessos. Acesse o nosso site, app, Face ou Insta da Onda, para participar das melhores promoções, combinado? Bora que tem mais músicas.

0: fechando mais uma sequência. Daqui a pouquinho eu tô de volta. Só o tempo de tomar uma água e eu volto já.
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Onda Livre, boa tarde, de volta na programação, vamos em frente, sucessos aqui na Onda, o que não falta, hein? Daqui a pouquinho, a partir das 5 horas, já tem Xabachô chegando pra comandar o rancho. Agora, tem mais músicas.

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1: Mais um grande sucesso, você conferiu comigo. É a Tarde da Onda pra você. Bora, tem mais músicas. 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

0: Fechando essa edição da Tarde da Onda. Obrigado pelo seu carinho, pela sua companhia. Na sequência, vocês ficam muito bem acompanhados com o Xeba Show chegando para comandar o Rancho da Onda. Beijo carinhoso para você e até amanhã.
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10: Onda Livre, meus compadres, 5 horas e 1 minuto. Cheguemos, cabocada. Cheguemos, capiausada, meus amigos, meus patrão, meus companheiros, velho. De agora estaremos proseando vocês até as 8 da noite. Mais uma edição deste rancho mais cremoso, o nosso Rancho da Onda. Só começando. É hora de muito sertanejo e muita moda boa. É hora de nós prosear por aqui no 75,3. Trazendo também muita informação pra vocês, rapaz. O nosso rancho vai fazer saci cruzar as pernas até as 8 com os amigos do Jardim São Pedro Supermercados, né? Hora de abrir a porteira pra começar o batidão. Tem esta cantiga aqui do tempo que o Globo da Morte era feito a cavalo aí, né?
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2: Isso aqui tem que ter sentimento.
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0: livre, compadre. 5:13, bruto. Wesley, o safadão, rei vaqueiro e o displicente no rancho que tá só começando. Onde nós vai proseando, trazendo dica pra vocês. 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Seguinte, Cabocinho, vamos falar de premiagem. Aqui tem bilhete para o 23º porco no rolete beneficente. Abração lá, dona Sílvia e toda a famiagem, né? Que vai acontecer aí, então, em prol a Casa dos Velhinhos, na cidade do São Pedro. 23º vovô e a vovó, né? Porco no rolete, então não perca no domingão, 16 de agosto. Tem bilhete aqui, pode pôr no balaio da sorte, 19996494351. 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Bruto do Bruno.
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0: Valeu, agora 5:16, boa tarde pra vocês.
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0: Da Livre, compadre, 5:21, bruto do bruto, já estamos de volta, proseando junto com vocês, nesta terça-feira, 11 de agosto. 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Um abraço, meu amigo Guilherme, o Gustavo também, a Andressa, a Cris, meu amigo Paulo e toda a equipe do arroz e feijão, rei do prato. Pra essa turma bruta tem Chitão e o Chororó por aqui.

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2: Vocês precisam admitir alguma coisa.

0: prazer por prazer, creminho. Mas que chamego, já já até a Vem Maria do Rancho da Hora também, hein?
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0: Olá, livre meus patrão, fartando 20 minutos para 6 horas, o Secundirão aqui junto com nós, firme que nem carcanhar de grilo, rapaz, sempre com muita dica para você. 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

0: Tudo é o Cléber, o Cauã, depois do intervalo, Ave Maria do Ram.
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0: Vale com 5h56. Mais tarde pra vocês, bruto, velho.
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0: maravilhoso, tão importante, tão especial de todos os dias. É hora da gente fazer essa oração junto por aqui. Vem chegando chuva de bênçãos para você e para toda a sua famiagem também. É, nesse momento vamos trazer a Ave Maria do Rancho da Onda.
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0: Tá livre meus compadre velho, saco a elda na garupeira, hein, Bruto do Bruto? Aqui no nosso rancho, Patrícia Manuela, vai pra NASA, também teve Jean, mas o Giovanni e a Taça de Pranto, no nosso Rancho da Onda, com os nossos amigos do Jardim São Pedro Mercados. 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Já já tem trucada por aqui.
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0: 6:22, noite pra vocês.
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1: Tô bem, cabocada, o nosso Truco do Rancho, chegando por aqui fazendo barba de lobisomem com 7 ouro de hoje, cabu.
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0: Valeu, meu compadre. 6:28, Bruto. Eduardo Costa, Carculho, né? Agora tá chegando Espadinha pra moda se apreciar, Zanetti e o Cristiano.
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0: Livre, compadre, 6:34, Vini Luca, tudo findou e agora o zap de hoje chegou pra Moda Se Apreciar.
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2: Existe uma teoria que se chama 90-10, onde uma pessoa tem 90% daquilo que você procura em alguém.

0: Valeu, Cavocada, 6 horas 37 minutos. É o zap de hoje, 9010. Maiara Camaraíza, meu compadre. E amanhã tem mais trucada aqui na onda pra você.
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1: Que lindo! Que coisa linda, né?
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5: Onda Livre, compadre, 7:37, noite pro Sim Bruto. Já estamos de volta ao nosso rancho mais cremoso da galáxia. O Pernilongo, acho que é Pernilongo isso aqui, não é possível. Deixa eu mandar um abraço especial, meu amigo Fernando, da FF Automóveis também, trabalhando até agora, hein, caboclo? Tá suando que nem cueca de carteiro já, né? Rodando que nem catraca de ônibus. Abração aí, meu amigo Fernando, toda a equipe da FF Automóveis, trazendo sempre muita novidade pra vocês. Quero lembrar também que vem aí o 23º Porco no Rolete Beneficente, em prol o vovô e a vovó, a Casa dos Velhinhos de São Pedro. Parabéns, dona Sílvia, trabalho maravilhoso que tá fazendo por lá também. E aqui na Onda tem ingresso pra você, tem bilhete pra você.

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0: tá livre, compadre velho. João Neto e o Frederico, fim dando as labutas por aqui, o nosso rancho dessa terça-feira com os nossos amigos do Jardim São Pedro, supermercado sempre. Fiquem com Deus, obrigado aí pelo carinho, amanhã estaremos de volta bem cedinho, a partir das 5 da manhã, tem o nosso Memória Sertaneja pra nós socar a bota por aqui, né turma? Fiquem com Deus, saideira tem Zezé com Luciano, valeu turma,
1: noite. 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
8: Está no ar a Voz do Brasil. As notícias do governo federal que movimentaram o país no dia de hoje.
9: Olá, boa noite.
8: Boa noite para você que nos acompanha em todo o país.
9: Terça-feira, 11 de agosto de 2026.
8: Vamos aos destaques do dia.
9: Plano da Apex quer diversificar destino das exportações brasileiras.
8: Iniciativa busca apoiar empresas impactadas pelas tarifas impostas pelos Estados Unidos. Luana Karen.
10: Entre os mercados alternativos com parcerias na agência estão Canadá, México, Alemanha, Turquia, África do Sul, China e Índia.
9: IBGE revela que inflação em julho foi de 0,07%.
8: Índice foi menor que o registrado no mês anterior. Márcia Fernandes.
11: O setor de alimentação e bebidas teve queda de 0,67%. A redução veio por influência dos alimentos comprados para consumo em casa.
9: E vamos falar daquelas ligações que não queremos receber.
8: Brasil registra uma média de 305 mil ligações indesejadas por minuto.
9: Saiba como evitar na reportagem de Graziele Bezerra.
12: O Não Me Perturbe é um desses serviços criados para preservar o cidadão das ligações abusivas.
8: Hoje, na apresentação da Voz do Brasil, Luciana Vasconcelos e Luciano Seixas.
9: E acompanhe a gente ao vivo, acesse radiogov.ebc.com.br ou o canal Gov na sua TV aberta.
8: A inflação do mês de julho teve um recuo de 0,07%, de acordo com o IPCA, Índice Nacional de Preços ao Consumidor Amplo.
9: O índice é usado para medir a inflação oficial no Brasil. O resultado de julho representa uma variação de 0,09% em relação ao registrado no mês anterior.
8: Os dados foram divulgados hoje pelo IBGE.
11: O resultado ficou abaixo da taxa de junho, com variação de 0,07% e 0,09% abaixo da taxa do mês anterior. Nos 12 meses encerrados em julho, o índice ficou em 4,44%, abaixo dos 4,64% registrados até junho. O maior impacto veio do grupo habitação, puxado pela alta da energia elétrica. Já o setor de alimentação e bebidas teve queda de 0,67%. A redução veio por influência dos alimentos comprados para consumo em casa. Fernando Gonçalves, gerente do IPCA do IBGE, destacou os alimentos que impactaram no resultado da alimentação.
13: A alimentação no domicílio variou menos de 1,14%, com influência das quedas do café moído, menos 2,45%, da cenoura, menos 14,41%, da batata inglesa, menos 19,59% e do tomate, com menos 29,09%. Sendo o tomate o principal impacto negativo no resultado do mês, com menos 0,10%.
11: Já o Índice Nacional de Preços ao Consumidor, INPC, ficou em 0,01% em julho. Em junho, ele estava em 0,14%. O INPC é calculado pelo IBGE com base no rendimento de famílias que recebem de 1 a 5 salários mínimos, sendo o chefe assalariado. Já o IPCA é medido com famílias de rendimento monetário entre 1 e 40 salários mínimos. Reportagem Márcia Fernandes.
9: Apoiar empresas brasileiras impactadas pelas tarifas impostas pelos Estados Unidos.
8: É o que pretende a Apex Brasil por meio de um plano lançado hoje.
9: A ideia é pensar estratégias individuais para cada tipo de negócio e diversificar os mercados para exportação.
10: O Plano de Diversificação de Exportações, elaborado pela Apex Brasil, Agência Brasileira de Promoção de Exportações e Investimentos, pretende atender 5.300 empresas estimadas como atingidas pelo tarifaço imposto pelos Estados Unidos. São companhias de setores como alimentos e bebidas, calçados, moda e máquinas e equipamentos. Além do atendimento individual às empresas afetadas, a iniciativa prevê a conexão com compradores internacionais, como explica Laudemir Miller, presidente da Apex Brasil.
7: Nós vamos colocar as empresas brasileiras frente a frente com compradores internacionais do seu produto em mercados alternativos. Nós vamos fazer isso com feiras internacionais, com rodadas de negócios no Brasil. Nós vamos trazer compradores internacionais ao Brasil. E também nós vamos ter uma modalidade de apoio direto a empresas, um apoio financeiro em determinadas ações para elas se prepararem para a exportação.
10: Estão previstas mais de 300 ações de diversificação de mercados em todo o mundo. Entre os mercados alternativos com parcerias na agência estão Canadá, México, Alemanha, Turquia, África do Sul, China e Índia. De acordo com Laudemir Miller, presidente da Apex Brasil, a agência vai investir 210 milhões de reais para colocar as ações em prática.
7: A gente não tem como meta recuperar nos 12 meses os 210 milhões, o que a gente quer é ampliar o número de mercados que as empresas exportam e ampliar ainda mais as exportações do Brasil.
10: A partir desta quarta-feira, as empresas afetadas pelo tarifaço e interessadas no plano de diversificação de exportações devem se inscrever diretamente na página da Apex na internet, em apexbrasil.com.br. Reportagem Luana Karen.
8: E produtores de cana-de-açúcar da região Nordeste que sofreram prejuízos econômicos por causa da tributação imposta pelos Estados Unidos ou decorrentes de eventos climáticos extremos têm direito a apoio.
9: Foi publicado hoje decreto que regulamenta a concessão do apoio financeiro.
14: Produtores independentes de cana-de-açúcar da região Nordeste, que tiveram prejuízos na safra 2025-2026, poderão solicitar apoio financeiro. O benefício será de R$ 12,00 por tonelada de cana comercializada, com limite total de R$ 270 milhões de reais em recursos. O apoio é destinado a quem comprovar prejuízos causados pela tributação adicional sobre exportações brasileiras pelos Estados Unidos ou por eventos climáticos extremos. A produção considerada deve ter sido entregue entre 1º de agosto de 2025 e 31 de julho de 2026. Para receber, o produtor precisa apresentar à Companhia Nacional de Abastecimento, a CONAB, a documentação que comprove a comercialização e os prejuízos. Os documentos devem ser enviados até 30 de outubro de 2026. O pagamento será feito pela CONAB por PIX, utilizando a chave CPF ou CNPJ do beneficiário, ou por depósito em conta corrente de sua titularidade. Não tem direito produtores que sejam sócios nas usinas, destilarias ou cooperativas que recebem a cana-de-açúcar. As orientações para envio da documentação e a relação dos beneficiários serão divulgadas pela CONAB em seu site, no endereço gov.br/CONAB. Thaís de Araújo para a Voz do Brasil.
8: Projetos de assistência técnica e extensão rural do semiárido podem ser beneficiados por edital aberto pela Agência Nacional de Assistência Técnica e Extensão Rural, a ANATER, e Ministério do Desenvolvimento Agrário e Agricultura Familiar.
9: são 413 milhões de reais para implementar a adaptação climática na agricultura familiar.
8: Serão selecionados 50 lotes territoriais em 10 estados do semiárido, atingindo mais de 60 mil famílias.
9: A presidente da Agência Nacional de Assistência Técnica e Extensão Rural, Loroana Coutinho, explicou a quem se destina o edital.
15: A gente está falando de agricultores familiares, de povos indígenas, comunidades quilombolas, de assentados e assentadas da reforma agrária, de beneficiários do Programa Nacional do Crédito Fundiário. Então, é uma gama de pessoas que são vinculadas ao Programa Garantia Safra e que agora poderão receber estruturação, poderão receber acompanhamento. Então, não é só assistência técnica e extensão rural, é assistência técnica e extensão rural, mas também estruturação da produção. Então, certamente, a gente vai dinamizar esses 56 territórios com muita ação.
8: O prazo para a inscrição das propostas vai até 31 de agosto e pode ser feita a inscrição pela internet em anater.org/editais-2.
9: Produtores rurais que vão declarar um imposto territorial rural podem fazer de forma mais simples.
8: A novidade deste ano é a opção de quitar o imposto na hora, usando o Pix, cartão ou TED.
9: O prazo de entrega da declaração vai até o dia 30 de setembro.
16: O prazo para a entrega da declaração do Imposto sobre a Propriedade Territorial Rural começou nesta segunda-feira e segue até 30 de setembro de 2026. A novidade este ano é que na versão web para pessoas jurídicas e para proprietários de imóveis rurais com área superior a 100 hectares, o pagamento do tributo pode ser feito por PIX, cartão de crédito, TED ou emissão do documento para pagamento. No sistema é possível preencher, transmitir, retificar e consultar declarações sem a necessidade de instalar programas no computador. O acesso é realizado com autenticação gov.br nos níveis prata ou ouro. Contribuintes que possuem muitos imóveis rurais podem ser importados arquivos contendo múltiplas declarações. Para ter acesso à declaração do imposto sobre a propriedade territorial via web, acesse o endereço serviços.receitafederal.gov.br/login. Lá, o contribuinte deve entrar na conta gov.br, localizar o imóvel e preencher a declaração. Daniele Popov para a Voz do Brasil.
8: O Ministério da Saúde e o Serviço Federal de Processamento de Dados, o SERPRO, anunciaram a nuvem soberana do SUS.
9: E o que isso significa? Que os dados do Sistema Único de Saúde vão ser armazenados em uma única infraestrutura nacional.
17: Pela proposta, informações como históricos médicos, resultados de exames e registros de vacinação passam a ser processados exclusivamente em território nacional. A medida atende a parâmetros da Lei Geral de Proteção de Dados e garante a submissão das bases digitais unicamente à legislação brasileira, como explica o ministro da Saúde, Alexandre Padilha.
18: Todos os mais de 5 bilhões de dados da saúde, da nossa Rede Nacional de Dados de Saúde, passa a ter a segurança, a casa própria, aqui no Brasil, submetido às leis brasileiras, apenas a nenhuma lei de qualquer outro país.
17: O Serviço Federal de Processamento de Dados e o Departamento de Informação e Informática do Sistema Único de Saúde vão administrar a infraestrutura. O presidente do SERPRO, Wilton Mota, disse que, além de maior segurança, a nuvem soberana do SUS vai permitir a ampliação dos serviços digitais na saúde.
19: É consolidar uma infraestrutura robusta, segura e soberana.
17: Com a nuvem soberana do SUS, o Ministério da Saúde espera consolidar a Rede Nacional de Dados em Saúde, onde o paciente terá toda a sua trajetória no SUS em formato digital. Reportagem Nazi Brum.
8: E a gente vai falar agora de uma coisa que irrita muito o brasileiro. São aquelas ligações indesejadas de telemarketing, instituições financeiras.
9: O excesso pode até fazer com que chamadas importantes deixem de ser atendidas.
8: E para ajudar o consumidor a se proteger, existem ferramentas gratuitas que permitem bloquear o telemarketing e identificar quem está por trás de números desconhecidos.
20: O Brasil registra uma média de 305 mil ligações indesejadas por minuto, segundo dados do IDEC, o Instituto de Defesa de Consumidores. O número dá ao país o título de líder global em chamadas abusivas. Desde 2022, a Anatel tem atuado para garantir o direito de quem não quer receber esses tipos de chamadas, que no geral são ofertas de produtos e serviços, pesquisas, pedidos de doações ou cobranças. E mais, muitas vezes são realizadas por robôs.
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20: O Não Me Perturbe é um desses serviços criados para preservar o cidadão das ligações abusivas. Ele é gratuito e permite bloquear chamadas realizadas pelo telemarketing de operadoras de telecomunicações e instituições financeiras participantes. Basta acessar a plataforma www.nãomeperturbe.com.br, realizar o cadastro e selecionar as empresas que você deseja bloquear. Outra alternativa é o Qual Empresa Me Ligou? Caso você receba a chamada de um número desconhecido, é possível acessar o site qualempresameligou.com.br e consultar a qual empresa aquele número está vinculado. A ferramenta permite a localização dos canais oficiais de atendimento da empresa e evita que o usuário caia em golpes. A estudante de psicologia Isabelle Reis se queixa dos constantes incômodos provocados pelas ligações cada vez mais insistentes.
23: Eu recebo muitas ligações pela manhã, muitas ligações pela tarde e agora recentemente eu venho recebendo ligações até pela noite. Então eu não atendo mais ligação, às vezes pode ser até uma pessoa que é conhecida ou alguma coisa urgente, eu não atendo. Assim, meu celular sempre está no mudo, inclusive minha mãe até reclama, às vezes ela me liga ou pessoas da minha vida me ligam e sempre está no silencioso, então se eu não estou com o celular na minha mão, às vezes eu não atendo, às vezes é uma coisa séria.
20: Desde junho de 2024, a Anatel também passou a considerar abusivas as chamadas curtas com duração de até 6 segundos. Desde então, foram realizados mais de 1.200 bloqueios de empresas para a realização de chamadas e quase R$40 milhões em multas já foram aplicados. Reportagem Graziele Bezerra.
9: E falamos sobre as ligações indesejadas, muitas vezes feitas para os nossos celulares.
8: Um aparelho que faz parte do dia a dia, sempre ao lado do brasileiro. Por lá a gente faz compras, tem acesso ao banco e aos nossos contatos.
9: Pois então, uma plataforma permite registrar um aparelho celular e emitir alertas em caso de perda, roubo ou furto.
8: É o Celular Seguro, um sistema do Ministério da Justiça e Segurança Pública.
9: A plataforma oferece também a opção de indicar contatos de segurança e comunicar uma ocorrência para bloquear o aparelho de forma simples e rápida.
8: Você sabe como cadastrar o seu telefone na plataforma Celular Seguro? O sistema permite ao usuário registrar o aparelho celular e emitir alertas em caso de roubo, furto ou perda. A plataforma também oferece a opção de indicar pessoas de confiança que vão poder emitir um alerta em nome do usuário caso ele não consiga acessar o sistema. Para usar o Celular Seguro, é necessário fazer o login por meio de uma conta gov.br. O cadastro pode ser realizado pelo aplicativo ou pela versão web da plataforma. Para se cadastrar, basta acessar a plataforma Celular Seguro, escolher a opção Meus Telefones ou Telefones de Confiança e selecionar o aparelho. Depois, basta clicar em Alerta e confirmar o registro. Após a confirmação, será gerado um número de protocolo que pode ser utilizado em eventuais consultas posteriores. A plataforma Celular Seguro também oferece uma ferramenta para consulta de aparelhos usados antes da compra e verificar se determinado aparelho tem registro de roubo, furto ou perda. Para realizar a consulta, basta informar o e-mail, número de identificação único do aparelho celular. O e-mail pode ser consultado nas configurações do aparelho. Priscila Machado, para a Voz do Brasil.
24: Golpistas estão utilizando a logomarca do governo federal para oferecer supostas renegociações.
9: A orientação é não clicar em e-mails, mensagens e links na internet, inclusive em redes sociais.
1: O Ministério da Fazenda alerta para golpes aplicados contra pessoas que procuram renegociar dívidas. Os golpistas utilizam anúncios falsos, e-mails, mensagens e links na internet, inclusive em redes sociais, e usam indevidamente nomes e logomarcas do governo federal para conferir aparência de legitimidade às ofertas. A orientação é ficar atento. A renegociação de dívidas é feita diretamente com as instituições bancárias. O governo não envia links, mensagens digitais ou SMS oferecendo esse tipo de serviço e não mantém sites específicos para renegociação. Por isso, não forneça dados pessoais ou bancários e não faça pagamentos a partir de links recebidos por mensagens ou anúncios. Informações e orientações sobre renegociação de dívidas estão disponíveis no portal oficial do Ministério da Fazenda, no endereço gov.br/fazenda. Em caso de dúvida, procure diretamente a instituição financeira responsável pela dívida e utilize somente canais oficiais. Lucília Araújo para a Voz do Brasil.
24: Uma aeronave com sensores de alta precisão está sobrevoando Amazônia, Cerrado e Pantanal para medir os gases que causam o efeito estufa.
9: O trabalho é uma parceria entre Brasil e Alemanha.
2: A aeronave, equipada com instrumentos científicos, está fazendo voos no espaço aéreo brasileiro desde o mês passado. O objetivo é medir fluxos e concentrações atmosféricas de dióxido de carbono e metano, dois dos principais gases causadores do efeito estufa. Os voos se concentram na Amazônia, no Pantanal e em parte do Cerrado. O modelo do avião é capaz de voar em uma ampla faixa de altitude, desde 850 metros até 15 mil metros. O pesquisador do Instituto de Física da Universidade de São Paulo, Paulo Artacho, dá os detalhes.
3: O objetivo principal dessa pesquisa é entender melhor as emissões e o processamento atmosférico de um gás de efeito estufa, que é muito importante, que é o metano. Então, o metano é o segundo gás em importância e relevância do ponto de vista de gases de efeito estufa logo depois do dióxido de carbono. E a Amazônia e o Pantanal, em particular, todas as áreas alagadas, são fortes emissores de metano.
2: Cerca de 120 pesquisadores de instituições de pesquisa da Alemanha e do Brasil trabalham na coleta de dados. A coordenação é do Instituto Nacional de Pesquisas Espaciais, o INPE, e do Centro Espacial Alemão. Segundo o coordenador da pesquisa, Dirceu Luiz Erdes, os dados vão complementar informações de outros sistemas de observação, validar medições por satélite e aprimorar modelos climáticos.
4: Todo modelo de IPCC, modelos de clima e tempo, utilizam dados de CO2 e metano. Então, o principal objetivo desse trabalho é validar esses modelos, corrigir o que tiver que corrigir e melhorar as projeções futuras. E também validar os dados satélites. Tem vários satélites hoje, tanto europeus como americanos, japoneses e chineses, que cruzam o nosso território. E eles têm um valor de coleta desses dados. E a ideia desse projeto é coletar os dados in situ, na região, e validar tanto o satélite como os modelos de previsão.
2: A campanha científica deve se estender até meados de setembro. Até lá, serão realizados cerca de 15 voos, tanto durante o dia quanto à noite. Reportagem Luciana Colares de Holanda.
24: Brasileiro de Alimentação Escolar, que une os produtos da agricultura familiar às merendas servidas aos estudantes, foi apresentado a uma delegação da Etiópia.
5: Antes de chegar ao prato dos estudantes, a merenda escolar percorre um caminho que começa muito antes da cozinha da escola. É um modelo que une alimentação saudável, agricultura familiar e políticas públicas. Uma experiência brasileira que desperta o interesse de outros países, como a Etiópia. Como lembrou a coordenadora-geral do Programa Nacional de Alimentação Escolar, Karine Santos.
6: O Brasil coopera com muitos países. Faz parte da programação dessa missão de receber a delegação da Etiópia, demonstrar como isso é levado a efeito até que esse alimento chegue de fato no prato dos nossos estudantes.
5: A visita integra a parceria de cooperação entre Brasil e Etiópia, voltada ao intercâmbio de experiências sobre alimentação escolar. Analista de projetos da Agência Brasileira de Cooperação, Paola Barbieri, falou como funciona essa cooperação entre os dois países.
7: O Programa de Alimentação Escolar Brasileiro já tem 70 anos, né, de existência e, assim, pelas inovações que o programa traz, os países, eles têm muito interesse em conhecer como ele é organizado, né, como ele é operado.
5: Numa escola do Distrito Federal, a delegação da Etiópia pôde acompanhar o resultado desse trabalho na prática. Parte dos alimentos servidos nas escolas públicas vem diretamente da agricultura familiar. A produção passa pelas cooperativas e segue para as unidades de ensino, como garante o presidente da cooperativa, Anaildo Porfírio da Silva.
11: A nossa cooperativa associação hoje já tem 72 escolas, então isso ajuda demais o agricultor.
5: O agricultor familiar José Ailton Alves diz que sente satisfação por ter o seu trabalho reconhecido internacionalmente.
12: A gente se sente honrado e gratificado, porque a gente está vendo que o nosso trabalho está sendo visto.
5: Os alimentos produzidos por agricultores familiares, como José Ailton, chegam a milhões de estudantes, como Otaviana Esteves de Deus, de 11 anos.
13: Muito legal essa hora que a gente reúne todo mundo aqui na mesa para comer, conversar, um alimento saudável também, muito delicioso.
5: A merendeira Dilma Costa conta que o sucesso é garantido.
25: Hoje é estrogonofe, hoje vai ser uma loucura, eles vão comer assim, sempre repetem, né?
5: A cooperação Brasil-Etiópia é coordenada pela Agência Brasileira de Cooperação pelo Fundo Nacional de Desenvolvimento da Educação e conta com o suporte de agências das Nações Unidas. Reportagem Cleide Lopes.
9: E essas foram as notícias do governo federal.
24: Fique agora com as notícias do Poder Judiciário do Congresso Nacional. Uma boa noite.
9: Boa noite para você e até amanhã.
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27: Centro de Estudos Constitucionais do Supremo Tribunal Federal prorroga prazo de inscrições para audiência acadêmica em Belém, no Pará.
28: Relatório do CNJ aponta que medidas protetivas chegam rápido, mas não bastam contra feminicídios.
27: STJ mantém condenação de suposto membro do PCC a mais de 87 anos de prisão.
28: Boa noite, eu sou Arthur Filho.
27: E eu sou Walter Lima.
28: O Centro de Estudos Constitucionais do Supremo Tribunal Federal prorrogou para 16 de agosto o prazo de inscrições para participação na terceira audiência acadêmica regional do projeto O Ensino do Direito Constitucional no Século XXI, Panorama e Perspectivas.
27: O evento será realizado no próximo dia 28 no Instituto de Ciências Jurídicas da Universidade Federal do Pará.
28: As instituições interessadas em fazer exposição oral devem realizar a inscrição por meio de formulário com envio de resumo escrito até 4 mil caracteres.
27: As manifestações devem ter caráter constitucional e poderão abordar um ou mais dos eixos temáticos definidos pelo Centro de Estudos Constitucionais do Supremo Tribunal Federal.
28: Pesquisa apresentada pelo Conselho Nacional de Justiça revela que o sistema de justiça tem concedido com rapidez medidas protetivas de urgência.
27: Mas os dados revelam que ainda é um desafio combater o feminicídio. Fernanda Porto.
29: 53% das medidas protetivas de urgência são concedidas no mesmo dia em que a mulher faz a solicitação. Mas a ação ainda não é suficiente para evitar casos de feminicídios, já que em 57,6% dos casos, as vítimas tinham medidas protetivas vigentes. Os dados são da pesquisa Feminicídio e Medidas Protetivas de Urgência, publicada pelo Conselho Nacional de Justiça. O levantamento foi feito com base em mais de 10 mil inquéritos iniciados e ações penais de primeiro grau ajuizadas entre os anos de 2024 e 2025. Do grupo analisado, 3.449 vítimas, ou seja, duas a cada três mulheres, não tinham medida contra o réu. Já outras 1.669 tinham medida protetiva, o que corresponde a uma a cada três vítimas.
28: Superior Tribunal de Justiça mantém condenação de mais de 87 anos de prisão a suposto integrante do PCC.
0: A decisão é da desembargadora convocada Nilsone de Freitas. Repórter Fátima Uchoa.
10: O réu foi condenado por participação em organização criminosa armada, 5 homicídios qualificados e ocultação de cadáver. Entre as vítimas está uma escrivã da Polícia Civil de São Paulo. Segundo o Ministério Público, o réu é integrante do primeiro comando da capital, o PCC. A defesa pretendia anular a condenação pelo Tribunal do Júri e obter novo julgamento, mas o Tribunal de Justiça de São Paulo negou a apelação, sob o fundamento de que a decisão dos jurados tinha amparo em provas. No STJ, ao analisar o pedido, Nilson Sony de Freitas destacou que o habeas corpus serve para proteger o direito de locomoção diante de ilegalidade ou abuso de poder, não sendo cabível para rediscutir condenações quando não há flagrante ilegalidade.
28: Justiça Federal suspende reintegração de posse em área disputada por assentados e indígenas pataxós na Bahia.
0: Com a decisão, a ordem de reintegração de posse em favor do INCRA fica sem efeito até um novo julgamento, que só deve ocorrer após produção de prova técnica. Sabrine Menezes.
14: No recurso, o MPF sustentou que os direitos territoriais dos povos indígenas são originários e reconhecidos pela Constituição Federal. Com a decisão, o processo de reintegração de posse do lote 77A, localizado no projeto Assentamento Cumuru-Xatiba, em Prado, na Bahia, deve passar por uma nova perícia para verificar se a área faz parte da terra indígena Comexatibá, do povo Pataxó. Em caso de confirmação, os assentados têm direito à indenização e à eventual realocação para outro projeto de reforma agrária.
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28: A você, uma boa noite.
0: E até amanhã.
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15: Eu sou Paula Groba.
16: E eu sou Humberto Pinheiro.
15: E estes são os destaques de hoje do Jornal do Senado, que começa agora.
16: Vai à sanção programa de incentivos à produção nacional de fertilizantes.
15: Avança projeto que define implementação do novo piso salarial nacional para médicos e cirurgiões dentistas.
16: Estatuto do Aprendiz segue para plenário com urgência.
15: Boa noite.
16: Boa noite.
15: Apesar de ser uma das maiores potências mundiais de produção de alimentos, o Brasil ainda depende fortemente de fertilizantes importados para manter a produção agrícola.
16: Para reduzir essa dependência, o Senado aprovou hoje e encaminhou para a sanção presidencial o projeto que cria um programa de incentivo à produção nacional de fertilizantes. A proposta busca aumentar a oferta do insumo produzido no país, reduzir os custos para o agronegócio e, com isso, ajudar a baratear a produção de alimentos. A reportagem é de Alexandre Campos.
1: A principal mudança feita pelos deputados federais aprovada pelos senadores é a autorização para o repasse de recursos do orçamento ao BNDES para abrir linha de crédito para investimentos na produção de fertilizantes e matérias-primas, remineralizadores, bioinsumos e biofertilizantes. O dinheiro poderá financiar plantas industriais, atividades de pesquisa e infraestrutura de integração de polos logísticos. Relatora do projeto, a senadora Tereza Cristina, do PP de Mato Grosso do Sul, lembrou que, apesar de ser uma potência agrícola, o Brasil continua dependente da importação de fertilizantes.
3: Em 50 anos, nós revolucionamos a agricultura e a produção brasileira. E hoje, este ano, a gente deve passar os Estados Unidos como maiores exportadores de grãos do mundo. E nós vamos fazer essa façanha com terras pobres, presidente, que precisam de fertilizantes. Então é uma loucura a gente não ter até hoje um Profert da vida.
1: O texto aprovado, que segue para a sanção presidencial, confere ao Conselho Nacional de Fertilizantes e Nutrição de Plantas a atribuição de avaliar a cada 2 anos a efetividade do programa e definir a mistura mínima obrigatória de fertilizantes nacionais aos comercializados em território brasileiro.
8: E a Comissão de Orçamento aprovou a abertura de créditos extraordinários à União para socorrer vítimas de desastres naturais e para agências reguladoras.
16: Relatora da proposta, a senadora Tereza Cristina defendeu que o instrumento da abertura de crédito seja evitado com mais planejamento. Repórter Raíssa Abreu.
17: A medida provisória aprovada destina 305 milhões de reais ao socorro de vítimas de desastres naturais, como secas e enchentes, em diversos pontos do país. A relatora, senadora Tereza Cristina, do PP de Mato Grosso do Sul, votou pela aprovação da medida, mas reforçou que o crédito extraordinário só deve ser usado em casos excepcionais.
18: Um país que estação após estação precisa correr para socorrer aquilo que poderia ter prevenido, não enfrenta um problema de imprevisibilidade, enfrenta um problema de planejamento.
17: A comissão também aprovou um projeto de abertura de crédito de 24 milhões de reais para reforçar o orçamento das agências reguladoras.
8: Médicos e cirurgiões dentistas podem ter piso salarial de mais de 13 mil reais para 20 horas semanais, mas a implementação será gradual ao longo de 3 anos.
16: Foi o que aprovou nesta terça-feira a Comissão de Assuntos Econômicos. Pelo texto aprovado, o piso será implementado em 3 etapas. As informações com a repórter Marcela Cunha.
19: O projeto estabelece piso salarial de R$ 13.662 para médicos e cirurgiões dentistas que trabalham 20 horas por semana. O novo valor de referência vale tanto para o setor público quanto para o privado e deverá ser reajustado anualmente. A proposta também aumenta para 50% o adicional pelo trabalho noturno e mantém nesse percentual a remuneração das horas extras. O texto já havia sido aprovado pela Comissão de Assuntos Econômicos e de Assuntos Sociais, mas recebeu recurso para votação pelo plenário. Foram apresentadas 4 emendas e por isso o projeto voltou à CAI. O relator, senador Nelsinho Trade, do PSD do Mato Grosso do Sul, aceitou apenas a emenda que prevê a implantação gradual do novo piso. 40% do valor no primeiro ano, 70% no segundo e 100% a partir do terceiro.
20: A transição confere tempo de adaptação aos empregadores, tanto do setor privado quanto do setor público, e mitiga eventuais impactos negativos sobre o mercado de trabalho.
19: O projeto segue para análise da Comissão de Assuntos Sociais e depois para votação no plenário do Senado.
8: O Senado pode analisar propostas que reduzem o número de dias letivos nos calendários escolares.
16: As ideias foram apresentadas por cidadãos e serão analisadas pela Comissão de Direitos Humanos e Legislação Participativa. Se aprovadas, poderão ser transformadas em projetos de lei. Repórter Herman Kulitz.
21: As iniciativas foram apresentadas por cidadãos pelo portal E-Cidadania. Como receberam mais de 20 mil apoios, se tornaram sugestões legislativas. Agora, a Comissão de Direitos Humanos e Legislação Participativa vai decidir se elas serão transformadas em projeto de lei. André Camargo, autor de uma das propostas, explicou que antigamente o calendário escolar lá era de 180 dias e não vê prejuízo no retorno a essa quantidade.
2: As 800 horas vão permanecer, né? A carga horária de trabalho vai se manter. O que vai diminuir é a quantidade de dias letivos, para a gente poder se organizar, se reorganizar e tentar ver uma nova saída.
21: Os autores alegam benefícios tanto para os professores, favorecendo a formação continuada e a melhora na qualidade de vida no trabalho, quanto para os alunos, que poderão ter um ano letivo mais dinâmico e focado em um ensino mais eficiente, podendo até diminuir a evasão escolar.
4: E avançou no Senado o Estatuto do Aprendiz, novo marco legal para programas de aprendizagem com regras de contratação de adolescentes e jovens entre 14 e 24 anos, além de pessoas com deficiência em qualquer idade.
16: O texto aprovado pela Comissão de Assuntos Sociais, sem modificações, seguiu com pedido de urgência para votação no plenário do Senado. Repórter Marcela Diniz.
6: O contrato terá duração de 2 anos, podendo ser prorrogado por mais um, e a jornada poderá chegar a 8 horas diárias para quem já concluiu a educação básica. A proposta garante direitos como vale-transporte, férias no mesmo período do recesso escolar para menores de 18 anos e estabilidade para gestantes. O texto mantém a obrigatoriedade de contratação de aprendizes por empresas de médio e grande porte nos mesmos percentuais de hoje, mínimo de 5% e máximo de 15%, de acordo com o número de trabalhadores. Micro e pequenos negócios continuarão com contratação facultativa. Para quem não cumprir a cota, o texto prevê multa de R$3.000 por aprendiz não contratado. Em caso de reincidência ou embaraço à fiscalização, o valor dobra. O texto aprovado pelos senadores é o mesmo que veio da Câmara. 5 emendas de plenário foram rejeitadas na Comissão de Assuntos Sociais, entre elas, a que transferia para negociação coletiva regras sobre aprendizagem. O senador Flávio Arnes, do PSB paranaense, lembrou que já existe decisão do STF proibindo esse tipo de acordo quando o que está em questão são direitos de adolescentes.
7: Não se pode discutir mais vagas ou menos vagas. E já existe o tema 1046, que afastou expressamente das políticas de inclusão de aprendizes à negociação coletiva. A empresa pode alocar aprendizes em outros tomadores de serviço, públicos ou privados. Então, várias alternativas foram criadas para se ultrapassar o problema de eventualmente uma empresa não poder contratar.
6: A aprovação no Senado é o último passo da análise da proposta no Congresso. Mas para virar lei, ela ainda precisa ser sancionada pelo presidente da República.
4: E o senador Paulo Paim, do PT do Rio Grande do Sul, reafirmou o apoio à redução da jornada para 40 horas semanais, sem redução de salário. Segundo ele, mais de 80% dos brasileiros apoiam o fim da escala 6x1.
16: Paim também citou estudos que apontam a possibilidade de criação de 4,5 milhões de novos empregos com a medida. Ao destacar que a proposta já recebeu o aval dos deputados, o senador defendeu que a PEC seja colocada em votação no Senado.
11: Não estamos

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1: Comissões declaram nulo casamento de menores de 16 anos de idade.
2: Propostas aumentam o acesso da população às canetas emagrecedoras.
1: Lei votada pelos parlamentares amplia o uso do FGTS por filantrópicas.
2: Boa noite. Uma nova lei mantém até 2030 a autorização para que instituições filantrópicas de saúde utilizem recursos do FGTS, a partir de projeto que passou pela análise dos deputados. Quem explica é a repórter Maria Neves.
3: Já está em vigor a lei que prorroga até 2030 o prazo para que hospitais filantrópicos utilizem recursos do Fundo de Garantia do Tempo de Serviço, o FGTS. Entre 2019 e 2022, a legislação permitia a essas instituições de saúde sem fins lucrativos aplicarem verbas do FGTS, mas a autorização não foi prorrogada. A norma sancionada agora foi apresentada pelo deputado Paulo Pimenta, do PT do Rio Grande do Sul, ainda este ano. O parlamentar apenas recuperou o texto de uma medida provisória do Executivo que perdeu a validade porque não foi votada pelo Congresso. Ao defender a aprovação do então projeto de lei no plenário da Câmara, o deputado Pompeu de Matos, do PDT do Rio Grande do Sul, ressaltou que a proposta vai beneficiar especialmente as Santas Casas.
4: É uma retomada de uma possibilidade que tinham as Santas Casas de se socorrer do Fundo de Garantia por Tempo de Serviço para suprir as dívidas que têm de financiamento. Segundo consta, as próprias Santas Casas já declararam que há uma dívida em torno de 10 bilhões. E existe recurso no Fundo de Garantia destas Santas Casas que pode ser lançado mão.
3: O governo estima que a utilização de verbas do FGTS pode reduzir os encargos financeiros das entidades filantrópicas de patamares próximos a 18% ao ano para cerca de 12% ao ano. Para serem consideradas filantrópicas, as instituições devem destinar pelo menos 60% dos atendimentos ao Sistema Único de Saúde, de forma gratuita para a população. Os empréstimos com recursos do Fundo de Garantia vão beneficiar também instituições sem fins lucrativos que atuem no campo para auxiliar pessoas com deficiência e que participem de forma complementar do SUS. Na Câmara, o texto foi aprovado em 7 de julho e logo em seguida, no dia 15 do mesmo mês, os senadores também acolheram o projeto. Da Rádio Câmara de Brasília, Maria Neves.
1: Projeto de Ribamar Silva, do Podemos de São Paulo, atualiza as regras de rotulagem de alimentos. A proposta prevê informações nutricionais mais claras e acessíveis para orientar os consumidores na escolha de produtos.
2: De acordo com o texto de Ribamar Silva, a regulamentação deve estabelecer critérios para destacar o teor de açúcares, sódios, gorduras e outros componentes de interesse para a saúde. O projeto também prevê recursos de acessibilidade, como o sistema Braille e ferramentas digitais para pessoas com deficiência.
0: Saúde.
1: Projetos em discussão na Câmara querem aumentar acesso da população às chamadas canetas emagrecedoras. A repórter Mônica Tati tem os detalhes.
5: 60% dos brasileiros estão obesos ou acima do peso, segundo dados divulgados pelo Ministério da Saúde. Dessas pessoas, um quarto já é considerada obesa. A obesidade geralmente acarreta doenças crônicas, como hipertensão, diabetes e problemas cardiovasculares. São necessárias várias medidas para evitar a condição, como boa alimentação e a prática de exercícios físicos. Mas o uso de substâncias presentes nas chamadas canetas emagrecedoras tem se mostrado eficaz para reduzir o peso corporal e ajudar no controle da obesidade. Para tentar controlar os danos, deputados apresentaram projetos para aumentar o acesso da população a esse tipo de tratamento. O deputado Mário Eringer, do PDT de Minas Gerais, apresentou o projeto de lei que declara de interesse público os medicamentos Monjaro e Zepbound, que utilizam como princípio ativo a tirzepatida. A medida permite que o governo utilize o mecanismo de licença compulsória da propriedade industrial, popularmente

0: conhecido como quebra de patente.
1: A quebra da patente propicia que outras empresas, aumenta a concorrência, possam fabricar esse medicamento, a tirzepatida, e atingir o maior número de pessoas, porque haverá com certeza uma redução do preço. Hoje, o preço do Mounjaro e do Zepbound é muito caro, impossibilita qualquer pessoa de classe média alta até, de usar esse medicamento, porque o preço é muito alto. E os benefícios são tão grandes que isso é vantagem para a saúde pública de uma maneira geral.
0: Já o deputado Damião Feliciano, do União da Paraíba, apresentou o projeto que exige a oferta de liraglutida, que tem o nome comercial de Saxenda, e a semaglutida, conhecida por Wegov ou Ozempic, pelo SUS, o Sistema Único de Saúde. Segundo Damião Feliciano, esses dois medicamentos são reconhecidos mundialmente como eficazes no tratamento da obesidade, mas o preço é uma barreira para a população mais carente. Segundo a Anvisa, a liraglutida auxilia no controle crônico de peso em associação a uma dieta baixa em calorias e ao aumento de exercícios físicos. A semaglutida, por sua vez, é mais uma opção para o tratamento do diabetes mellitus tipo 2. Os projetos que pretendem facilitar o acesso da população às canetas emagrecedoras estão em diferentes fases de apreciação na Câmara dos Deputados. Da Rádio Câmara de Brasília, Mônica Tati.
2: Trabalho. Sidney Leite, do PSD do Amazonas, pondera que o texto da PEC do fim da escala 6x1 deve contemplar os interesses tanto dos empresários quanto dos trabalhadores. Ele afirma que a redução da jornada vai garantir mais tempo de convivência familiar para os brasileiros.
3: É importante que se compreenda que nós temos um segmento para quem empreende nesse país, o comércio e os serviços. Há necessidade que nesse relatório que nós vamos aprovar, contemple esses setores, que são setores que muitas vezes não conseguem manter o trabalhador na formalidade, tendo em vista os altos custos dos encargos sociais. Mas isso não deve ser fator para que aqui no Parlamento nós possamos avançar e dar fim a essa escala e que homens e mulheres possam ter o direito de conviver com a família, direito ao lazer, direito ao estudo e, com isso, ter uma qualidade de vida melhor.
4: Sidney Leite lembra que a escala 5x2 já existe em áreas como o serviço público, o setor financeiro e parte da indústria. O parlamentar acredita que o fim da escala 6x1 vai contribuir para a redução do adoecimento dos trabalhadores e para o aumento da produtividade no ambiente profissional.
2: Economia. Luísa Erondina, do PSOL de São Paulo, é uma das autoras do projeto que cria o Sistema Nacional de Transparência e Monitoramento de Preços de Combustíveis. A proposta prevê um portal público para consulta em tempo real dos preços praticados em postos de todo o país.
4: Luísa Erondina sugere que distribuidoras e revendedores informem à ANP dados sobre preços, custos e volumes comercializados. Ela acrescenta que o texto estabelece mecanismos para identificar variações abusivas de preços, além de estabelecer sanções administrativas.
5: Ciência e tecnologia.
2: Lucas Ramos, do PSB de Pernambuco, propõe discutir a criação da CID Digital, uma contribuição sobre as receitas obtidas por plataformas digitais com a prestação ou intermediação de serviços. A medida busca estabelecer uma nova forma de tributação para o setor.
4: Lucas Ramos destaca que a proposta divide opiniões e que, por isso, precisa ser debatida. Enquanto os defensores apontam a necessidade de ampliar a tributação, empresas afirmam que já recolhem diferentes impostos e alertam para o risco de aumento de custos e repasse ao consumidor.
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5: Direitos Humanos.
2: A Câmara aprovou o projeto que declara nulo o casamento de menores de 16 anos de idade. A repórter Paula Bittar acompanhou a votação.
7: A Comissão de Constituição e Justiça da Câmara aprovou uma proposta que declara a nulidade em qualquer caso do casamento de pessoas que não atingiram 16 anos de idade, a chamada idade núbil. O texto aprovado exclui artigos do Código Civil que prevêem a possibilidade de casamento antes da idade núbil, como em caso de gravidez, ou estabelecem regras e prazos para confirmação ou anulação desses casamentos. A relatora na CCJ, a deputada Ana Paula Lima, do PT de Santa Catarina, apresentou um parecer favorável a esse projeto da deputada Laura Carneiro, do PSD do Rio de Janeiro, mas rejeitou um outro do deputado Dr. Fernando Máximo, do PL de Rondônia, que pretendia facilitar o casamento de quem atingiu 16 anos com a assinatura de um dos pais ou responsáveis. Atualmente, a lei exige a assinatura de ambos os pais ou representantes legais nesses casos. Ana Paula Lima também destacou que a vedação do casamento de menores de 16 anos encontra respaldo constitucional na proteção à infância e à juventude.
8: A aprovação do meu parecer pela Comissão de Constituição e Justiça, que torna nulo o casamento antes dos 16 anos, não é só um detalhe jurídico, é a Câmara Federal dizendo com todas as letras que esse tipo de casamento nunca deveria ter existido. Uma criança e adolescente ser empurrada para dentro de um casamento significa abandono escolar, gravidez precoce e muitas vezes violência escondida dentro de casa. Fecharmos as brechas que ainda restam na nossa legislação é proteger meninas que sozinhas não teriam como se defender.
7: A proposta que declara a nulidade em qualquer caso do casamento de pessoas que não atingiram 16 anos de idade já pode seguir para análise do Senado, a menos que haja recurso para votação antes pelo plenário da Câmara. Da Rádio Câmara, de Brasília, Paula Bittar.
5: Transportes.
4: Júlio Lopes, do PP do Rio de Janeiro, apoia projeto que estabelece o transporte público gratuito como um direito universal no país. Na opinião do parlamentar, a tarifa zero estimula o comércio e já é uma realidade bem sucedida em diversas cidades.
9: Essa é uma ideia disruptiva, uma ideia nova, uma ideia importante, porque muitos países do mundo já estão começando essas experiências, assim como no Brasil. Nós já temos várias cidades no Brasil, mais de 14 cidades brasileiras, onde o transporte é gratuito e gera um movimento enorme na economia, porque você usa o transporte não só para ir trabalhar, mas também para se divertir, para ir cuidar da sua saúde, para cuidar da vida médica, clínica dos seus filhos também, enfim, o transporte gratuito gera um movimento enorme na economia.
2: Júlio Lopes reconhece os desafios para garantir o financiamento da medida, mas acredita que a criação de fontes permanentes de recursos e o uso de matrizes energéticas mais baratas, como o gás natural, podem garantir a mobilidade gratuita sem distinção de segmentos da população.
4: Proposta de Chico Alencar, do PSOL do Rio de Janeiro, prevê passe livre em todos os transportes públicos do país para pessoas com deficiência e doenças crônicas. A ideia, segundo o deputado, é garantir mobilidade e ampliar o acesso a um direito básico.
2: Chico Alencar lembra que pessoas com deficiência e doenças crônicas enfrentam limitações específicas e que, por isso, precisam de tratamento diferenciado no acesso ao transporte. Ele acrescenta ainda que é dever do poder público atender ao interesse coletivo e garantir a inclusão.
10: Então, esse passe livre em todos os transportes coletivos para o portador de doença crônica ou de deficiência é, na verdade, o cumprimento de um direito que a gente quer ver assegurado. É bom lembrar que os serviços de transporte público são uma concessão do poder público e as empresas concessionárias têm que se submeter à legislação mais geral, que é, por definição, voltada para o bem comum.
5: Desenvolvimento regional.
4: Dorinaldo Malafaia, do PDT do Amapá, é relator de projeto que concede a Macapá o título de Capital Nacional do Meio do Mundo. A proposta destaca que a cidade é a única capital brasileira cortada pela linha do Equador, onde o equinócio pode ser observado duas vezes ao ano, em março e setembro.
2: Dorinaldo Malafaia deu parecer favorável à iniciativa, ressaltando a importância do reconhecimento para a identidade local. Ele aponta que a homenagem pode fortalecer o turismo de Macapá por valorizar atrações ligadas à linha do Equador, como o Parque Meio do Mundo.
4: Projeto de Márcio Neiser, do Solidariedade, transforma o festejo do Santuário Diocesano Nossa Senhora do Coco da Aparecida, em Loreto, no Maranhão, em manifestação da cultura nacional. A celebração é realizada anualmente entre os dias 6 e 15 de agosto.
2: De acordo com Márcio Neiser, o festejo reúne milhares de romeiros de diferentes regiões do país e representa uma tradição centenária da população maranhense. Na visão do deputado, a proposta valoriza o patrimônio cultural e incentiva o turismo e o desenvolvimento local.
5: Comissões.
4: Rui Carneiro, do Podemos da Paraíba, apresentou projeto que institui a Política Nacional de Integridade Pública e Governança Preventiva. O deputado explica que a proposta fortalece os mecanismos de prevenção de irregularidades, transparência e eficiência na administração pública.
2: Entre as medidas previstas no projeto de Rui Carneiro estão a obrigatoriedade de programas de integridade nos órgãos públicos, com códigos de ética, canais de denúncia e capacitação de servidores. O texto também cria órgão destinado a produzir inteligência, identificar riscos e apoiar os órgãos de controle.
5: Justiça.
4: Projeto de Beto Pereira, do Republicanos de Mato Grosso do Sul, define os critérios para caracterizar o notável saber jurídico exigido para a indicação de ministros dos tribunais superiores e desembargadores. Entre os parâmetros sugeridos estão atuação no magistério e produção científica.
2: Beto Pereira também defende que a titulação de doutor em direito e o recebimento de premiações na área jurídica sejam considerados para as nomeações. Na visão dele, a medida dá mais objetividade ao conceito previsto na Constituição e reduz interpretações subjetivas no processo de indicação.
5: Segurança Pública.
4: Sancionadas pelo Poder Executivo, propostas discutidas na Câmara ampliam a proteção às mulheres.
2: Deputadas apontam avanços com as novas leis do Pix Pensão e de divulgação do Ligue 180, segundo ressalta o repórter José Carlos Oliveira.
11: Deputadas participaram da cerimônia de sanção das novas leis do Pix Pensão e de divulgação do Ligue 180 e apontaram avanços no Pacto Nacional dos Três Poderes contra o Feminicídio. A lei que obriga o poder público a divulgar o telefone exclusivo de denúncia de violência contra a mulher em locais públicos e privados de grande circulação surgiu de proposta da deputada Laura Carneiro, do PSD do Rio de Janeiro. Relatora do texto na Câmara, a deputada Camila Jara, do PT do Mato Grosso do Sul, destacou os esforços de fortalecimento do Ligue 180, criado em 2005.
12: O 180 tinha sofrido um completo desmonte. As mulheres ligavam e eram encaminhadas para qualquer lugar e eram muitas vezes revitimadas. Quando a deputada Laura faz esse projeto para que os estados divulguem o 180, é uma maneira da gente estar ampliando e garantindo que ele funcione.
11: Já a lei do chamado Pix Pensão altera o Código de Processo Civil para instituir a transferência automática de pensão alimentícia. O texto surgiu de proposta da deputada Tabata Amaral, do PSB de São Paulo, com a intenção de reverter o atual quadro de 650 mil processos judiciais por falta de pagamento de pensão alimentícia, muitos deles relativos a homens de classes média e alta.
13: São 11 milhões de mães solo no nosso Brasil. Quase 2 milhões de crianças que não têm o nome do pai na certidão de nascimento. E aquilo que a gente tem para a CLT, para o assalariado, que é o desconto da pensão, a gente vai ter para todo mundo com essa lei. Pode ser MEI, pode ser autônomo, pode trocar de emprego, pode ser empresário, pode estar na informalidade, deve uma pensão alimentícia, tem filho, vai ter que ter o depósito na conta da mãe todo mês certinho.
11: Da Rádio Câmara de Brasília, José Carlos Oliveira.
4: Projeto de Alexandre Guimarães, do MDB do Tocantins. Cria a Política Nacional de Prevenção e Enfrentamento à Violência de Gênero no Ambiente Digital. Segundo o autor, o objetivo é estabelecer medidas que protejam as vítimas e responsabilizem os autores de crimes cometidos na internet.
2: Entre as medidas previstas no projeto de Alexandre Guimarães estão a criação de canais para denúncias e a remoção de conteúdos ilícitos. O texto também estabelece regras para provedores e prevê ações de educação digital e prevenção contra o uso ilegal da inteligência artificial.
4: Termina agora o Jornal Câmara dos Deputados, produzido pela Rádio Câmara, com trabalhos técnicos de Everson Urani e apresentação de Márcio Aquiles Sardi e José Carlos Andrade. Uma ótima noite para você.
2: Boa noite, a Voz do Brasil volta amanhã.
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